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2: Arauto. 27 para as 10. 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

gente. Obrigado pela presença, obrigado pela energia de vocês, obrigado pelo carinho. Obrigado por estar aqui com a gente em mais um dia especial, mais uma noite especial. Que Deus abençoe nossos fã-clubes, nossos amigos, nossos familiares. Muito obrigado por somar com a gente toda essa noite.

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1: 11 horas em ponto, Arauto.
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2: 29 para meia-noite. 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
0: Sinto afivelado? Então

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0: 2:28, Arauto.
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0: Depois seguimos com Ed, Brito e Samuel.
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0: Sinto afivelado? 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

0: 4:30, Arauto.
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1: Vamos à informação aqui na Arauto. Esse amanhecer de segunda-feira com chuva, muito raio, muito relâmpago.

iniciou a perfuração de um poço tubular profundo como parte do plano de melhorias na distribuição de água em Santa Cruz do Sul. Serão beneficiados cerca de 1.000 moradores dos bairros Esmeralda e Progresso. O novo poço tem expectativa de vazão de 25 a 30 mil litros de água por hora. Além do aumento da vazão, vai proporcionar também a prevenção na interrupção e abastecimento e maior capacidade de recuperação do sistema. A obra tem investimento de R$350 mil. Quem passou pela Praça da Bandeira sábado em Santa Cruz poderia pensar que

as músicas antigas tomaram conta do ambiente. Segundo o conto de Epalas, iniciou às 5 da tarde e seguiu durante a noite, reunindo cerca de 200 veículos, shows de bandas, gastronomia, bebidas, mercado das pulgas, brinquedos e exposição de automóveis. A programação gratuita levou o grande público à Praça da Bandeira, em Santa Cruz do Sul. 9957-02200, nosso número de WhatsApp. E também você pode participar do sorteio de um almoço prato no dia do restaurante Santa Cruz. Basta você entrar na nossa plataforma de sorteios e se habilitar. Bom dia!

0: Arauto Alegria e Informação, ouvimos aí o Délcio Tavares recordando essa canção linda, Mate de Esperança. Vamos às nossas mensagens aqui da nossa audiência querida. Bom dia.
1: Bom dia, bom dia, bom dia, Pedro.
0: Tudo bom bem? Dia.
1: Alexandre Ragnin, Santa Cruz. Hoje a semana tá começando mais curtinha. Viagemzinha até Santa Maria. Saindo agora de Santa Cruz, pegando o tapetão preto aí. Abraço pra ti, meu guri.
0: Valeu e te cuida na estrada. Te cuida mesmo. É, vamos de Santa Maria, já que tá indo pra Santa Maria, vamos a São Gabriel. Bom dia, Pedro. Muita chuva aqui em São Gabriel durante a madrugada. É na região de Batovi, São Gabriel. Passando de 100 milímetros a precipitação. Alguns momentos de vento forte, porém sem granizo. Bom programa, grande abraço. Jairton, o primo, o Tomé. Jairton Tomé, valeu, abraço, obrigado pela informação. Como é que está aí na tua região? Um abraço para todos vocês que sempre nos acompanham. Gente amada e querida, bom dia, agora são 5 horas e 17 minutos, 5:17. A chuva deu uma amenizada aqui agora, né? É, tá chovendo ainda, mas é uma chuva, chuvisqueiro, né? Uma chuvinha, chuvinha, chuvinha, mas é que como chove por regiões mais fortes, outros mais, menos, né? Mas tinha bastante raio, relâmpago, trovão durante a madrugada toda, né? Um abraço, 5:17. Ainda tá tendo, né?

0: Alma Nova, dois corações em instantes aqui na Arauto. Ó o trovão aí.
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0: 5:18, Arauto.
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Hoje é o aniversário de Santa Cruz do Sul. 28 de setembro, celebramos 148 anos da fundação do município de Santa Cruz do Sul. 148 anos, parabéns, Santa Cruz. É, eu queria te perguntar assim, o que tu acha, qual é o lugar mais lindo para ti em se falar de ponto turístico? Qual é o lugar que tu mais ama em Santa Cruz como ponto turístico? Bora! 995-70-2200.

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1: Vamos lá com as informações. O Santa Cruz venceu o Gaúcho fora de casa por 1-0. Está classificado para as quartas de final da divisão de acesso. O jogo ontem à tarde foi válido pela última rodada da fase de classificação do campeonato em Passo Fundo. A partida com muita chuva foi marcada pelo gol olímpico do camisa 10 Juliano aos 48 minutos do primeiro tempo, que garantiu a vitória ao Galo. A equipe do técnico Carlos Moraes enfrenta nas quartas de final o Apafute no próximo sábado. O primeiro jogo será em Caxias do Sul. E um acidente de trânsito deixou um motociclista ferido ontem à noite em Linha Santa Cruz. O caso aconteceu por volta das 7 horas na Avenida Prefeito Orlando Oscar Baumhardt. A colisão foi entre uma picape Fiat Strada vermelha e uma motocicleta Yamaha preta, conduzida por um homem que foi levado para receber atendimento médico no hospital. São as informações aqui na Arauto. Agora, 5:30, no aniversário de Santa Cruz do Sul, 148 anos.

momento, alegria, informação e assim foi mais um momento de Hora do Mate. Vamos lá, você pode participar aqui mandando sua mensagem 9957-02200. Hoje é o aniversário de Santa Cruz do Sul, 148 anos.

0: pro nosso intervalo. 995-7022-00. A temperatura hoje não deve subir muito, né? Nesse momento nós temos uma temperatura, deixa eu só conferir aqui. Nós temos uma temperatura nesse momento de 17 graus e a máxima deve chegar a 20, e, aliás, a 19, 20, é isso aí. E amanhã também, mas amanhã, hoje amanhã continua chuva, é a previsão. E aí, sexta-feira, sol, 3 ou 4 dias nublados, sábado, domingo, aliás, final de semana, chuva de novo. É a previsão, assim, encaminhando aqui, vamos ver. 22 minutos agora, faltando para 6 horas da manhã, 22 para 6.
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2: 20 minutos faltando para as 6 horas da manhã. 20 para 6, Arauto
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0: 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Bom dia, bom dia, bom dia. Vamos lá na parada de sucesso. Agora vamos pro nosso glorioso intervalo. E daqui a pouquinho tem mais música, daqui a pouquinho tem mais informações também. Hoje é dia 28 de setembro de 2026. Dia de celebrar os 148 anos de Santa Cruz do Sul. Santa Cruz que iniciou suas atividades como município em 1878.
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0: Banda Magia, daqui a pouquinho aqui na Parada de Sucesso.

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2: 4 minutos faltando para 6, Arauto.
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2: Vamos com a informação, um jovem de 23 anos foi atropelado na manhã de sábado na RS-401 em Rio Pardinho. Segundo a polícia rodoviária, uma mulher de 57 anos que conduzia um Renault Duster emplacado em Santa Cruz atropelou o rapaz de 23 anos. Ferido, pedestre foi socorrido pelo SAMU e encaminhado ao hospital para atendimento médico. Uma reivindicação antiga dos familiares de presos do presídio de Santa Cruz do Sul foi atendida. Um abrigo de acolhimento para os visitantes dos detidos foi construído junto ao muro de concreto na unidade prisional no Faxinal Menino Deus. A construção da estrutura metálica com cobertura e bancos foi uma iniciativa da prefeitura após solicitação dos parentes dos presos. O objetivo foi fornecer mais conforto às pessoas que aguardam acesso ao presídio. Agora são 6 horas e 7 minutos, 6 e 7.

0: Balanço da Fronteira. Vamos lá então para o nosso glorioso intervalo.
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5: E você ouviu aí, né? Uma grande relação de atrações, grandes atrações, é, além da grande quantidade de gastronomia, cervejarias que vão estar no Centro Cervejeiro.
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5: Na região dos vales, 17 graus.
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1: Agora são 6:24, 6:24, vamos ao nosso roteiro de notícias aqui com produção da equipe de jornalistas do Grupo Arauto de Comunicação. Um acidente de trânsito foi registrado ontem pela manhã em Santa Cruz. Por volta das 9 horas, um Renault Clio branco com placas do município de Júlio de Castilhos perdeu o controle sobre o viaduto Fritz e Frida. O veículo que seguia para Porto Alegre se perdeu em um acúmulo de água na elevação da via e atingiu o guard-rail da pista, por pouco não caindo para baixo do viaduto. E o atentado a tiros contra o traficante Titio, ocorrido mês passado em Santa Cruz do Sul, foi realizado sem autorização da cúpula da facção Os Manos. Os bastidores do caso foram revelados em Operação Aterco, que significa pelas costas em latim. Conforme o delegado Alexander Zucchini Garcia, a investigação prossegue para revelar por completo as autoridades do caso e os autores do caso também. Vamos agora também com a previsão do tempo. 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Vamos à previsão do tempo. Rafael Cunha, diretamente da Central de Meteorologia do Grupo Arauto de Comunicação. Rafael, bom dia.
2: Muito bom dia a todos que nos acompanham. Semana inicia com chuva, tanto hoje como amanhã, e na quarta-feira, nebulosidade ainda deve estar presente, mas já sem as precipitações. Amanhã a temperatura varia entre 18 e 27 graus e na quarta-feira entre 16 e 22 graus. Hoje a máxima também fica na casa dos 22 graus. Os acumulados entre hoje e amanhã devem superar a marca dos 50 milímetros. Com as informações do tempo, Rafael Cunha.
1: Muito bem, tá aí o Rafael Cunha com a previsão do tempo aí para a nossa região, sempre também para gotas prostáticas. 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O pessoal hoje de manhã mandou cedo já mensagem aqui para nós da região de São Gabriel. Foram mais de 100 milímetros de chuva nas últimas 24 horas, né? É que varia muito de região para região. Valeu, Rafael Cunha, com as nossas informações do tempo. Já que estamos falando de São Gabriel, vamos lá para esse grupo de campeiro aí. Grupo Rodeio, Deus Gaúcho.

Marta, Marta Sen, conquistou ontem, abraço pra tua equipe, Vera Cruz, tudo bom, primeiro lugar ontem, conseguiu primeiro lugar na categoria, né? Na meia maratona de 21 quilômetros. Valeu, valeu, Marta, valeu teu empenho. Alô, turma do Mercado Nedo, restaurante Netter, tudo é bom pra ti. Valeu, Jussara, abraço, obrigado pela mensagem.

0: 24 minutos faltando para 7, Arauto.
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0: Na região dos vales, 17 graus.
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1: Parabéns, Fernando, recebeu homenagem na última sexta-feira do Rotary Clube Santa Cruz Cidade Alta, juntamente com o Bolívar e também seu Haroldo Hoffmann. 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Nando Elise, 35 anos. Vamos lá na parada de sucesso.

0: 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Alô, meu amigo Adilson Dalabeta. Alô, Porto Alegre, alô, Ceás, alô, turma da Silvestrin, bom dia. Muito obrigado pelas palavras, viu, Adilson? Não mereço tanto, não. Vamos lá, abraço, Adilson, pra toda a tua turma aí. Turma da Silvestrin, Maria Luísa e equipe também na audiência. Alô, turma legal. Alô, São Gabriel. Alô, Erechim. Alô, Bagé.
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0: Adoro.
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0: Vamos.

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1: 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Comercial Equipe Peças, alô Gustavo, alô Márcia. Tudo para as obras, né? Mandar um abraço pro Pastor Griner, já me deu o retorno semana passada, né? No sábado. Tava ouvindo, mandei um abraço pra ele na sexta-feira, né? Valeu, Astor, abraço. E todos os demais construtores e construtoras da nossa região, um grande abraço para vocês aí. 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A informação, produção e equipe de jornalistas do Grupo Arauto. Uma demanda que vem se arrastando por mais de duas décadas em Santa Cruz avançou consideravelmente. A Prefeitura Municipal de Santa Cruz e o Dyer estão em etapa final de tratativas para a cedência de parte da área de 1,7 hectare localizado na Avenida João Pessoa, no centro de Santa Cruz. O espaço considerado estratégico para estar ao lado do Parque da Oktoberfest e próximo da área de culto, próximo das áreas culturais. A expectativa é de que o processo seja concluído nos próximos dias, permitindo que o município avance na ocupação. E atenção para quem gosta de ir ao comércio. O comércio poderá abrir aos domingos na Oktoberfest. O Sindicato de Lojas Vale do Rio Pardo orienta os lojistas a iniciarem o planejamento para a abertura dos estabelecimentos nos três domingos da festa. Dias 11, 18 e 25 de outubro. A autorização estabelecida por meio de acordo negociado com a entidade sindical dos trabalhadores permite o funcionamento das lojas das 9 até as 2 da tarde, ampliando oportunidades de atendimento em um dos períodos de maior movimento do município. Portanto, de forma inédita, o comércio vai abrir durante a Oktoberfest esse ano. Atenção, lojistas, preparem-se. E atenção, compradores, agendem-se também. Bora lá então, agora 9 minutos para as 7. Bye bye, Maria. Bye bye, já estamos indo, né? Quase embora. Mas na sequência tem o Horário Político e depois tem o Michael e a Samara. E já estão no seu mate aqui.

Bye bye Maria, e com o bye bye Maria a gente vai dizendo bye bye e tchau tchau também. Senhoras e senhores, meninos e meninas, crianças e criancinhas, alô bebês, vamos embora. Vamos embora, vamos embora, vamos embora, mas vamos anunciar primeiramente quem ganhou o almoço, o prato do dia do restaurante Santa Cruz, dos meus amigos. Alô, seu Elton, alô Claerte, gurias, bom dia Rosane, bom dia Márcia, bom dia Guilherme, toda a turma aí. Falar em Márcia, atenção, Márcia Inês Barão ganhou o almoço prato do dia, parabéns, parabéns, parabéns. Senhoras e senhores, meninos e meninas, crianças e criancinhas, alô bebês, muito bom dia, hoje é o aniversário de Santa Cruz do Sul. Aniversário de Santa Cruz, nossos parabéns, 148 anos. Imagina como era o 28 de setembro de 1878, tá? Só para avisar que a cidade já existia, a cidade de Santa Cruz foi fundada um ano antes, em 31 de março de 1877, 31 de março. Mas o município foi instalado em 28 de setembro de 1878, portanto, hoje completa 146 anos. Um grande abraço. E hoje também é o Dia Mundial de Combate à Raiva. É. Então, um abraço, tudo de bom para vocês. Hoje é dia de número 271 do ano de 2026. Senhoras, senhores, meninos e meninas, tchau, até amanhã.

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0: 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Nota de falecimento, convite para sepultamento por intermédio da funerária Raumenschlager de Santa Cruz do Sul, esposo José Schultz em memória, filho Sérgio Luiz Schultz, esposa Anete, Fábio Schultz, esposa Denise, Fabiane Schultz, esposo Carlos, Michael Schultz, esposa Graziele, netos Francine, Stephanie, Evelise, Fábio Augusto, Helena, Lucas, bisnetos e demais familiares e amigos da viúva Iria Schultz. Participam com grande pesar o seu falecimento e convido as pessoas de suas relações e amizades para acompanhar os atos de encomendação e sepultamento da sempre lembrada mãe, sogra, avó, bisavó, irmã, cunhada e tia, viúva Iria Schultz, ocorrido neste domingo no Hospital Ana Nery, aos 91 anos de idade. A cerimônia de despedida terá início às 8 horas da manhã desta segunda-feira na Capela A da funerária Raumenschlager da Avenida Independência, 1356, de onde sai às 5 da tarde para sepultamento no cemitério católico de Linha Santa Cruz. Por intermédio da funerária Raumenschlager de Santa Cruz do Sul, noticiamos o falecimento da viúva Iria Schultz.
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0: Cruz do Sul, um dia muito especial, hoje 148 anos do município. O que você mais gosta do município de Santa Cruz do Sul, hein? Hã? Tem algum lugar aqui da cidade que tem um significado muito especial para ti? É alguma lembrança marcante? À medida que a gente vai fazendo essas perguntas aqui no rádio, certamente boas memórias vão vindo, né? Se você pudesse apresentar Santa Cruz do Sul para alguém que nunca veio aqui para nossa cidade, né? Alguma coisa que só o Santa Cruzense entende. Por exemplo, chegando ao Oktoberfest, como explicar aquela vibe toda dos desfiles, aquela muvuca do centro Santa Cruz do Sul? É, tem algum cantinho que é preferido teu? É, ou para quem veio de fora e adotou Santa Cruz do Sul, não nasceu aqui na cidade, mas escolheu viver aqui. O que que fez você ficar? Certamente você tem as respostas aí no fundo do seu coração, no fundo da sua alma. Que ano você chegou? Hã? Bom, a partir de agora o Bom Dia Arauto está no ar com muita alegria, dona Xamara!
1: Oi, Mike, bom dia, gente. Boa semana pra todo mundo. Começamos com ela chuvosa, então que seja abençoada, que seja de chuva de bênçãos na sua vida e que seja de muitas realizações. Nos encaminhando também para a reta final do mês de setembro,
0: é verdade,
1: né? Muitos dias esse mês, gente. Passou rápido.
0: Mas a dinâmica de hoje, ampliando aqui a reflexão sobre o aniversário de Santa Cruz do Sul, defina essa cidade em uma palavra.
1: Boa.
0: Em uma palavra, defina Santa Cruz do Sul.
1: 148 anos, vai, manda sua mensagem no nosso WhatsApp.
0: Vale pra quem é daqui, pra quem é de fora, Santa Cruz do Sul. Bora, queremos saber, você criou raízes aqui, constituiu família, há quanto tempo está, mas em uma palavra, defina Santa Cruz do Sul. Que chuva, hein?
1: Pois bem, eu estava acompanhando aqui o acumulado, já temos 45 milímetros só nas últimas 24 horas. Está chovendo desde sábado à noite, gente.
0: Que chuvarada. Vai na paz aí no trânsito, muita calma, saúde, paz, felicidades, uma excelente semana. Estamos juntos até as 9 horas da manhã, em uma semana muito marcante, reta final da propaganda eleitoral gratuita. Final de semana tem eleições, você vai acompanhar tudo pelo Grupo Arauto de Comunicação. O Bom Dia Arauto começa.

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0: 25 brasileiros.
3: 18 graus é a temperatura, muito bom dia.
0: Bom dia, aniversário de Santa Cruz, 148 anos. Santa Cruz do Sul, em uma palavra, define pra gente. WhatsApp da Rafaia, Amado Batista, com seu Grecinho 2000. Para!

0: 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O primeiro bloco de informações do Bom Dia.
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0: Vai, Samara.
2: Pódio teve pilotos de três países em etapa do MotoGP 1000 em Santa Cruz. O argentino Ramiro Gandola da VW2V, Racing, venceu a corrida principal na pista molhada com o chileno Max Scheibe em segundo e o brasileiro Telmana em terceiro. E programa de pavimentação comunitária é lançado em Santa Cruz. A iniciativa prevê parceria entre moradores e prefeitura para viabilizar obras em ruas do município. Pelo modelo, os proprietários custeiam o material e a administração municipal executa o serviço, exigindo 90% de adesão dos moradores da via. As solicitações devem ser formalizadas através do site da prefeitura.
0: Vamos para mais uma entrega, tá na hora.
3: Chove? Vai ter sol?
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0: É o Cunha, bom dia.
1: Muito bom dia a todos que nos acompanham. Semana inicia com chuva, tanto hoje como amanhã, e na quarta-feira a nebulosidade ainda deve estar presente, mas já sem as precipitações. Amanhã a temperatura varia entre 18 e 27 graus e na quarta-feira entre 16 e 22 graus. Hoje a máxima também fica na casa dos 22 graus. Os acumulados entre hoje e amanhã devem superar a marca dos 50 milímetros. Com as informações do tempo, Rafael Cunha.
0: Ok, obrigado Cunha pelas informações. 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
0: É clássico que você quer? Arauto toca! 148 anos de Santa Cruz do Sul. O que você diria sobre Santa Cruz do Sul em uma palavra, hein? 995702200. Defina essa cidade em uma palavra. Conta pra dupla! Zé Henrique Gabriel e Instinto Animal dizendo.

0: 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Que canção bela. Um bloco legal. Começar o programa nesta segunda-feira, 28 de setembro. Aniversário de Santa Cruz do Sul. Parabéns, Santa Cruz do Sul. Parabéns. Santa Cruz de tantos feitos, de tantas memórias. E você hoje é convidado a interagir com a gente e definir em uma palavra o que Santa Cruz do Sul representa na tua vida. Antes de irmos para o intervalo e um recado importante para a audiência, nós vamos falar sobre eleições. Eu proponho três recados, Samara. Dentre tantos recados lindos que vieram nesse primeiro bloco.
1: Então vamos às participações. Estão definindo a cidade. Como será que é Santa Cruz? Segundo o Michael, ele colocou bom dia. Encantadora.
0: Ô, meu xará, valeu.
1: Bom dia, Michael. Acolhedora. Estou aqui desde janeiro de 2001, disse o Éder. Pra ele, a definição da cidade é que ela é acolhedora. Boa. A palavra que define Santa Cruz do Sul, pra mim, é alegria. Ângela Fernandes disse que pra ela é com alegria que se define o nosso município.
0: Que legal. 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E com a gente, 10 grandes marcas que colam com o Grupo Arauto de ponta a ponta nesta divulgação.
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3: Na região dos vales, 18 graus.
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8: 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Uma rádio com mais conteúdo, uma rádio pensada nos mínimos detalhes para você. Vamos que vamos. 4 para as 8.
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2: Palco Arauto vai receber mais de 40 atrações no Centro Cervejeiro durante a 41ª Oktoberfest. Nomes como Família Lima, Rogério Magrão e Banda e Os Montanari estão entre as atrações confirmadas. A Festa da Alegria ocorre de 8 a 12, 15 a 18 e 21 a 25 de outubro. E interessados podem aderir ao projeto Vigilância Colaborativa em Santa Cruz. A iniciativa utiliza câmeras particulares de moradores e empresas. O sistema permite o envio de imagens em tempo real para os órgãos de segurança. Mais informações podem ser obtidas junto à Secretaria Municipal de Segurança e Trânsito.
0: 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Vamos tocar a atração nacional da Oktoberfest, Samara?
2: Só se for agora.
0: Antes de eu mencionar as marcas que colam com a gente, você poderia, por gentileza, pra galera que chegou agora, dizer da nossa dinâmica de hoje?
2: Claro, aniversário do município de Santa Cruz do Sul. E a gente quer que você defina essa cidade em uma única palavra.
0: Em uma única palavra no 995702200. No calçadão da Floriano tem a Edu Store. Eu sei que o Eduardo está na escuta, está com a gente aqui no pré-música do Henrique Juliano.
2: Quem vai na Edu Store são só aqueles homens elegantes, né?
0: Grande Edu. E também o Instituto Sinodal Imigrante.
2: Em Veracruz.
0: Em Veracruz, para toda a região, sob a liderança da Dani. Lembra na feira da produção, a piscina de bolinhas?
2: Ah, o Benício amou.
0: Foi legal,
2: a criançada,
0: né?
2: Não queria sair do espaço da Arauto.
0: E agora, aproveitando esse canal nobre que é Arauto, para também entrar no clima de um dos grandes shows da Oktoberfest, que é de toda a região. Alô, turma do IME, bora lá!
3: 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Henrique e Juliano é atração confirmada do dia 17 de outubro na 41ª Oktoberfest.
0: Edu Store.

0: são Henrique e Juliano. Bonito demais. Bonito demais é poder saudar a turma da Santa Ciclismo. Eu ontem trocava mensagens com o particular amigo Gerson. O Gerson ali da Getel, que está com a gente, inclusive, no pré-música da Oktoberfest. Parabéns ao Arthur e também ao Giovanni. É que fizeram bonito no Uruguai no final de semana. E é muito bacana ver essa mobilização da turma do Santa Ciclismo. Dias atrás, ali no Nacional, interior de Veracruz, a gente testemunhou uma bela entrega do Santa Ciclismo. E eu sei que tem muito, muito, muito, muito, muito, né, do pessoal do pedal que nos acompanha nas manhãs aqui e está ouvindo esse abraço e feliz da vida pelo feito lá do Gerson, do Arthur, do Giovanni. Um abraço, gente. Valeu. Obrigado pela parceria, toda a turma do Santa Ciclismo. Também quero saudar aos corredores que na tarde de sábado, começo de noite, encontrei em Santa Cruz do Sul, em uma prova muito sugestiva de bar em bar.
1: Ô, gente, num sabadão.
0: Aqui se fala no Centro Cervejeiro e uma mobilização dos organizadores muito interessante, o nosso colega Alisson discotecou, né? Saudação a todos que chegaram e falaram pra gente que acompanha o Bom Dia Arauto. Tudo de bom, movimentação bacana em Santa Cruz do Sul e a gente fez questão de prestigiar e dar um abraço nessa turma. Bom, Santa Cruz do Sul, 148 anos, hoje o ouvinte define em uma palavra o que representa Santa Cruz do Sul.
1: O Ludiron Dutra, do bairro Esmeralda, diz que define a cidade com a palavra pertencimento. Ele já vive em Santa Cruz há mais de 20 anos e disse que se sente um verdadeiro santacruzense.
0: Mas olha aí.
1: Ludiron, grande abraço, bom dia. Definir Santa Cruz em uma palavra, o Marlon Ivan colocou: paraíso. Marlon, bom dia, obrigada pela audiência. Bom dia, Michael e Samara. Vocês mexeram com o povo santacruzense hoje e outras pessoas que escolheram esta cidade. Eu, por exemplo, o Gelson disse, é natural de Sobradinho e um dos pontos que particularmente ele gosta muito é o Parque da Gruta. Inclusive, exemplificou: a tardinha, você estressado do dia de trabalho, faz um chimarrão e desfruta, é uma bênção. Gelson, um grande abraço, obrigada pela audiência. A Simone Limberger colocou: apaixonante. É a palavra que define Santa Cruz do Sul para ela. A Loiva Pretzel tá na audiência. Grande abraço pra Loiva. Disse gratidão por tanto, Santa Cruz do Sul. Muito obrigada, Loiva. Grande abraço. Mais mensagens por aqui. Temos uma aniversariante junto com Santa Cruz, direto de Alto Dona Josefa, Mari Lopes. Oi, Mari. Feliz aniversário, muita saúde, muitas realizações, que esse novo ano seja cheio de bênçãos. A Giane colocou: bom dia, desenvolvedora. Um baita termo para definir Santa Cruz do Sul.
0: Quero saudar também, nesse começo de manhã, a toda a galera que vai acompanhar as transmissões da Arauto News diretamente do galpão Nilo Barbosa. A Arauto News vai transmitir hoje parte da sua programação em homenagem a Santa Cruz do Sul, bem ali na praça. Então acompanhe, se possível, 89.9 ou presencialmente em loco, conteúdo gerado pela Arauto News. Tá bom? Santa Cruz do Sul, 148 anos, com olhar atento do jornalismo Arauto. Pro show do intervalo, daqui a pouquinho tem a mensagem do dia.

0: 8:13, Arauto.
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4: Na região dos vales, 18 graus.
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4: Já, já.
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Do jeito dela, a vida ensina. Nem sempre você consegue o que quer, mas sempre recebe o que precisa. Às vezes, a vida te dá exatamente o que você pediu. Outras vezes, ela te entrega o que você não sabia que precisava. Seja uma lição de paciência, um teste de tempo, um lembrete de empatia, de fé, de resiliência. Ela te ensina sobre humildade, confiança e também clareza. Ela te faz sentir o peso dos desafios e a beleza que existe até nos dias difíceis. De um jeito ou de outro, você cresce. E de um jeito ou de outro, você vence. Pense nisso. Instantes, esse conteúdo na palma da mão, lá em portalaralto.com.br.

0: 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Samara, qual é a dinâmica de hoje aqui do Bom Dia Arauto, hein?
1: Aniversário de Santa Cruz do Sul e você vai definir a cidade em uma palavra pra gente.
0: Conta aí, no 995-7022-00. Saúde, paz, felicidades e muita coragem pra encarar essa semana no trânsito. Calmaria, hein? É piso escorregadio.

0: bom café da manhã. Boa semana!
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0: 29 para as 9, Arauto.
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1: Plataforma de sorteios bombando, hein, Samara?
0: Tá valendo uma pizza deliciosa da La Bella Donna.
1: Uou! 23 para 9, bom dia! Coragem!

0: Que canção linda. João Bosco e Vinícius com o Hugo e Guilherme.
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0: 17 para as 9, 18 graus é a temperatura.
3: Após décadas de espera, cedência parcial de área do Dyer vai ser oficializada. A Prefeitura de Santa Cruz e o departamento estão na etapa final das tratativas para a cessão de 1,7 hectare na Avenida João Pessoa. Segundo o vice-prefeito Alex Kinak, o sonho é transformar toda a área em um complexo cultural, esportivo e de lazer. E cases de sucesso de Veracruz são o destaque em evento da CISA. A programação ocorre amanhã às 7 horas da noite. Os empresários Antônio de Oliveira Ramos, proprietário da Metalúrgica Veracruz, e Gerson Roberto Werner, sócio fundador e administrador da DB Tecnologia Acústica, vão compartilhar as suas trajetórias de inovação e empreendedorismo.
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0: Alô, galera da Arte Uniformes e da Box Service! Vamos de pagodinho? Vamos! Coisa linda! 14 para as 9. Parabéns, Santa Cruz do Sul! 148 anos! É hoje!

0: Uniformes, as meninas estão a todo volume acompanhando, turma da Arte Bordados também.
1: Um grande abraço pra toda essa galera. Você disse já na semana passada que são diferentes aparelhos escutando por lá.
0: Isso aí, Sueli, Pedrão, toda a turma, e também a turma da Box Service, o Melinho. É grande, Melinho, o Anderson. Turma que aprecia muito o som da Aral. Show de bola, colando com a gente dos shows nacionais de Oktoberfest. Tamara, a gente já precisa cumprir o último intervalo. As 5 mensagens, mais ou menos, e aí a gente vai pro showzaço do intervalo.
1: Então vamos para os abraços. A Jennifer Santos definiu Santa Cruz como uma cidade acolhedora. Jennifer, um beijo, muito bom dia. Bom dia, Arauto. Santa Cruz é alegria. E colocou também o Cícero, parabéns para a esposa, Tânia, que tá de aniversário hoje, junto com Santa Cruz. Tânia, feliz aniversário, muita saúde, tá? Muitas alegrias para você, que seja uma nova data bem especial. Mercedes Wagner tá em linha Santa Cruz, tomando aquele chimarrão maravilhoso, acompanhando o Bom Dia Arauto. Deixa eu mandar um grande beijo também pra Luci Nunes, tá? Não, bom dia aqui junto com a gente, mandou já sua mensagem. A Cissa da Rosa também. Oi, Cissa. Obrigada pela companhia, pela audiência. Eu defino Santa Cruz como beleza. Isso foi quem mandou pra gente, a Janete. Disse que é uma cidade linda, com pátios cuidados, ótimos restaurantes, bares, lojas, e desejou uma ótima semana pra todo mundo também, Janete. Um beijo pra você, obrigada pela companhia.
0: Ao show do intervalo, pra voltar já com o bloco Saidero.
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4: Na região dos Vales, 18 graus.
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6: Vamos seguir com o show do intervalo. 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
6: 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Final de semana com 45 ganhadores da região dos vales.
7: Uou.
6: Meu Deus do céu. 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Com a gente, Naralto.
3: Ligados, Naralto.
6: E ligados aqui. Vamos juntos, essa grande emoção que é o rádio. Rádio Arauto.
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6: Daqui a pouquinho tudo termina em pizza.

0: Arauto, Alegria e Informação, Zé Neto e Cristiano, Plano C. Vamos lá!
1: A todo momento. Tem presente aqui na Arauto. Agora, mais alguém vai ficar
2: muito feliz.
0: E aí, Samara, tudo vai terminar em pizza, hein?
2: Sim, e a pizza da La Belladonna tem uma dona, Michael. É ela, Liane Maria Tessin.
0: Parabéns, Liane. Ganhou. Fim de expediente do Bom Dia. A partir das 7h27 desta terça. Ritmo do Arauto mais uma vez. Bom, bom dia. Parabéns, Santa Cruz do Sul, 148 anos de história. Tão lindas as mensagens que acolhemos hoje. Dezenas de mensagens. Pessoas que constroem a sua jornada aqui em Santa Cruz.

0: Fernandes.
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0: Bom dia, bom dia, bom dia, bom dia, bom dia. Excelente manhã, turma. Hoje eu quero começar com uma reflexão simples, mas poderosa. Tem gente que espera o momento perfeito para agir. Espera a segunda-feira, espera o próximo mês, espera as condições ideais. Mas a verdade é que os sonhos não avançam quando tudo está perfeito. Eles avançam quando a gente decide dar o próximo passo, mesmo com medo, mesmo com dúvidas, mesmo sem garantias. A vida recompensa quem continua, quem cai e levanta, quem erra e quem aprende. Quem não desiste de si mesmo. Então, nesta manhã, faça um acordo com você. Não permita que as dificuldades de hoje roubem as pessoas que você está se tornando amanhã. Cada esforço conta, cada pequena vitória importa, cada dia é uma nova oportunidade de escrever uma história melhor. Acredite no seu potencial. Mantenha o foco e siga em frente, porque grandes conquistas começam com pequenas atitudes repetidas todos os dias. Bom dia para você, está no ar mais uma edição do nosso Hoje é o Dia. A programação da Arauto 95,7. Vamos juntos em mais uma semana que está apenas começando. Lá na nossa plataforma de sorteios tem presente para você. É claro que tem no programa de hoje. 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Turma, vai lá na nossa plataforma de sorteios para participar destes presentes. Então, se você não tem o link, manda um oi para mim aqui no WhatsApp que eu envio o link para você. Nosso WhatsApp é o 995702200. Bom dia! Conta para mim onde é que você tá ouvindo, Arauto.
1: Conta essa história para nós, pai.
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0: voltou, alegria, informação, Gustavo Lima, termina comigo antes, essa é a programação do nosso Hoje é o Dia, galera. Bora participar comigo, hein? 995-70-2200. Esse é o WhatsApp pra você participar. Conta pra mim onde é que você tá ouvindo Arauto, se você tá no carro, se você está em casa, se tá no seu trabalho, se tá chovendo aí também, onde é que você tá ouvindo, na sua cidade. Manda pra mim aí. 995-70-2200. Deixa eu mandar um abração aqui pra Ângela. A Ângela mandou foto aqui, ó, do painel do carro sintonizado na Arauto, na escuta de carona no trabalho. Valeu, minha querida. Bom trabalho pra você, ótima semana, boa segunda-feira. Bom dia, bom dia, bom dia. O André Henrique Chorna também tá na audiência com a gente. Um abraço pra você, obrigado pelo carinho, obrigado pela sintonia. Abração aqui também pra Angélica Limberger, ligadinha com a gente. Oi, Angélica. Um abraço pra você, obrigado pelo carinho e sintonia. Abração aqui. É pra minha amiga também, a Liane, que começou bem a semana ganhando presentes aqui na programação da Arauto, né, Liane? Um abraço pra você, obrigado pela companhia também. O que mais aqui participando? Nosso amigão Guilherme tá ligado com a gente, curtindo a programação também. Alô, Guilherme, grande abraço pra você, pra toda a família aí que tá na audiência com a gente. Show do intervalo, já já tem mais música pra você.
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1: 29 para as 10, Arauto.
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1: A região dos vales, 18 graus.
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voltou, alegria e informação. Lua Santana, chuva de arroz aqui na programação do nosso Hoje é o Dia. Bom dia, bom dia, bom dia, galera. E aí, tudo bem, tudo certo? Vamos que vamos, é segunda-feira, início de semana. Bora pra cima, muita energia pra essa semana nova que tá começando, hein? Deixa eu mandar um abração aqui pro meu amigo que tá na audiência com a gente, o João, professor João na audiência com a gente. Alô, professor, grande abraço, tudo de bom. É, que mais aqui? Ah, o Wegner tá na audiência com a gente também, um abraço pra você, obrigado pela sintonia. Bom dia, Alisson, chuva lá fora, na audiência da sua programação, feliz e abençoado começo de semana pra nós, se possível, Simone Mendes. Erro gostoso, agradecer pelo prêmio contemplado e foi degustado sábado com as minhas filhas. Abraços, Luciane Kern na audiência, valeu minha querida, tudo de bom. O Pedro tá na audiência com a gente, participando também. Alô, Pedrão, um grande abraço, obrigado pela companhia, tudo de bom. Quem mais está participando aqui? A Luana Castro. Oi, Luana, tudo bem com você? Um abraço para você aí, obrigado pela companhia, tudo de bom. É, quem mais aqui? Ah, abração aqui para nossa amiga também, a Mariane, tá ligada com a gente. Oi, Mariane, um abraço para você, obrigado pela companhia. Bom dia, bom dia, bom dia. Abração aqui pra Angélica Limberger, ligadinha com a gente. Oi, Angélica, tudo de bom, obrigado pela companhia. Quem mais aqui participando também? O Everton tá ligado com a gente. Alô, Everton, um grande abraço para você. Muita chuva em Encruzilhada. O Augusto tá na audiência com a gente. Alô, Augusto, um abraço para você aí, tudo de bom. Show de intervalo, já já estamos de volta.

0: 11 para as 10, Arauto. 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
2: Na região dos vales, 18 graus.
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0: Informação Simone Mendes, dois tristes aqui na programação do nosso Hoje é o Dia. Vem aí o show do intervalo no próximo bloco. Mais uma edição do nosso Arauto Toca Mais. Seis músicas sem intervalos comerciais para você apreciar sem moderação.
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10:13, a temperatura em Santa Cruz do Sul e região está em 18 graus. 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Sancionada a lei que autoriza a destinação de até 2% do orçamento para pavimentação em Santa Cruz. A sanção consta em publicação no Diário Oficial do município desta segunda-feira. A medida permite que recursos livres do município sejam destinados a obras em vias públicas conforme planejamento do executivo. Câmara de Santa Cruz analisa projeto sobre Procuradoria Geral Cuidado Familiar de Idosos e contratação de servidor na sessão de hoje. Antes da reunião ordinária, a Secretaria Municipal de Saúde vai realizar a apresentação do relatório de gestão municipal de saúde do segundo quadrimestre de 2026 no plenário às 14 horas. Santa Cruz vence o Gaúcho fora de casa e se classifica às quartas de final da divisão de acesso. A partida que ocorreu ontem em Passo Fundo foi marcada pelo gol olímpico do camisa 10 Juliano aos 48 do primeiro tempo, que garantiu a vitória do Galo. A equipe comandada pelo técnico Carlos Moraes chegou aos 25 pontos. 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

0: voltou, alegria, informação, Danilo e Davi, eu não sou terapia, essa é a programação do nosso Hoje é o Dia. Tá todo mundo bem aí do outro lado do rádio? Genésio do céu, que trovão, rapaz. Olha, que estouro, que estouro agora aqui em frente ao Parque da Oktoberfest. Aqui no nosso estúdio tremeu tudo, mas pensa num susto. Tremeu tudo as portas aqui do estúdio. Que tiro foi esse? 995-70-2200. Esse é o WhatsApp para você participar comigo aqui na programação da Suar Out. Um abraço aqui pro meu amigo Cristiano na audiência com a gente. Alô, Cristiano! Bom dia pro Patrick Santos ouvindo lá na cidade de Cachoeira do Sul. Alô, Patrick, grande abraço para você, obrigado pela companhia. Bom dia, tudo bem? Raiane Vanessa da Silva, do bairro Renascença, em Santa Cruz do Sul. Em mais uma nova semana que se inicia, que seja de paz e bênçãos a todos nós. Estou sempre na escuta da melhor e das e dos melhores do rádio. Ainda de férias e hoje é um dia bom para ficar só deitada assistindo Netflix e comendo o que eu vou fazer. Beijão, Alisson. Valeu, minha querida. Tudo de bom para você aí. Obrigado pelo carinho e sintonia. Bom dia para Simone Pires, do bairro Arroio Grande, também na audiência com a gente. Uma ótima semana para todos nós e ouvintes da Arauto. Valeu, minha querida. Ah, bom dia, Alisson. Uma abençoada semana para todos. E sou da escuta, sua Roseli Gomes de Vera Cruz. Alô, turma de Vera Cruz. Grande abraço para vocês aí também.
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0: Alô, Jorge da Tecnosaúde nos levando aí na carona também. Grande Jorge Klein. Tá levando o Arauto aí na carona, no carrão.

0: 27 para as 11, Arauto. 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

0: voltou, alegria, informação, cantando pra gente, Dilcinho, Misturados, vem aí o show do intervalo, já já tem mais música pra você, siga participando com a gente, mandando seu recado, quero saber onde é que você tá ouvindo o Arauto, se você tá no trabalho, tá em casa, tá de folga hoje tá bom pra ficar em casa nessa chuvinha aí, fazer muita pipoca, ouvir muita música boa aqui na Arauto.
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0: 8 minutos para as 11, Arauto.
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0: Arauto, alegria, informação, Jota Quest, o sol. Atração confirmadíssima, hein, galera, da nossa 41ª Oktoberfest em Santa Cruz, vai bombar o Jota Quest. Eu vou e você. Bora lá, vamos juntos? Galera tá participando aqui, bom dia, bom dia, bom dia, povo hora do Chimas. Mensagem aqui da Tânia. Oi, Tânia, tudo bem por aí? Grande abraço pra você, obrigado pelo carinho. Bom dia, ligado na melhor rádio, no melhor programa aqui na portaria do Leonardo da Vinci, participando das promoções, o nosso amigo Lauro Júnior. Como é que tá, Lauro? Tudo bem por aí? Bora encarar mais uma semana de trabalho então, meu amigo. Bom dia, bom dia, bom dia, bom dia. Um abração aqui pra minha amiga também, a Carla Tavares. Oi, Carla, grande abraço pra você, obrigado pelo carinho, obrigado pela sintonia, tudo de bom. É, deixa eu mandar um abração aqui também pra minha amiga Carla. A Carla. Carla Brau, tá sempre com o radinho ligado. Enquanto ela fica fazendo as costuras dela lá, ela tá sempre com o radinho ligado, sintonizado na Arauto. Carla Brau, o ateliê Carla Brau na audiência com a gente. A Carla tá milhão lá, né? Nos vestidos de Frida, nos trajes de Fritz. O meu esse ano já foi lá, né? Pra dar uma ajustada, diminuir um pouquinho, graças a Deus, né, Carla? Tem que diminuir esse traje aí. Vamos diminuir essas medidas aí, né? Um beijo pra você, Carla Brau. A Carla que é sempre responsável aí pelo traje do DJ aqui na Oktoberfest. Esse ano vamos de novo. Carla Brau, um grande beijo pra você. Obrigado pelo carinho, minha queridona. Quem mais tá participando aqui, ó? Meu nome é Lígia. Gostaria de pedir a música Barulho do Foguete pra minha filha Heloísa, que está completando 4 anos hoje. Estamos escutando Arauto dentro do carro. Olha aí que linda essa princesa. Um beijo no coração de vocês, obrigado pelo carinho e sintonia. A Dona Maria, lá em Cachoeira, a mãe da Thaís na audiência com a gente também. Alô, Dona Maria, super beijo.
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3: Na região dos vales, 18 graus.
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0: Romar.
1: Arauto, alegria, informação, Cleiton e Romário com Zé Neto e Cristiano não namora. Essa é a programação do nosso Hoje é o Dia. Galera participando por aqui, deixa eu mandar um abração aqui pra minha amiga, a Rosa Maria Moraes, na audiência com a gente. Oi, Rosa, grande beijo pra você. Bom dia, meu amado. Duvido quem mais fique ligado do que eu. É a minha amiga Suzana Freitas. Oi, Suzana, bom dia pra você. Bom dia, amigo. Sim, a Carlinha é uma ótima costureira, minha afilhada. Quero fazer uma homenagem pra minha afilhada Luísa, que hoje faz 15 anos, com uma música bem linda. Abraços da Vera Brown. Oi, Vera, grande abraço pra você, obrigado pelo carinho e sintonia.
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2: Na região dos vales, 18 graus.
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Panda é atração confirmada do dia 11 de outubro, na 41ª Oktoberfest. Hey!

0: Informação Panda com Ícaro e Gilmar Baqueado.
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0: Muito bem, senhoras e senhores, é hora de sabermos quem tá faturando os presentes aqui da Arauto. Par de almoços do Pioneiro Restaurante Eventos. Quem tá se dando bem é você, Larissa Silveira Ferreira. Ganhou. Vale compras de R$100 do Mercado do Ponto. Quem tá se dando bem é você, Luiz Henrique Asman. Ganhou. Parabéns, parabéns, parabéns aos sortudos. Assim fechamos mais uma edição do Hoje é o Dia, galera. Na sequência, Lucas Batista e o Arauto Repórter Unisque. 17 para o meio-dia, Arauto.
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6: Do jeito que você sempre quis, 13 minutos para o meio-dia, hoje é segunda-feira, 28 de setembro. 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Está no ar o Arauto Repórter Unisque. No programa de hoje você confere. Após décadas de espera, cedência parcial diária do Dyer vai ser oficializada nos próximos dias. Sancionada a lei que autoriza a destinação de até 2% do orçamento para pavimentação em Santa Cruz. Candelária suspende aulas em 5 escolas devido à chuva. Em destaque na segurança pública, motociclista fica gravemente ferido em acidente no centro de Santa Cruz do Sul.

0: 12 para o meio-dia, 18 graus é a temperatura, tempo chuvoso no centro de Santa Cruz. Após décadas de espera, a cedência parcial de área do Dyer vai ser oficializada nos próximos dias. A Prefeitura de Santa Cruz e o departamento estão na etapa final das tratativas. Destaque para Henrique Bauer.
1: Uma demanda que se arrasta há mais de duas décadas em Santa Cruz avançou consideravelmente. A Prefeitura e o Departamento Autônomo de Estradas de Rodagem, o Dyer, ligado ao governo do estado, estão na etapa final das tratativas para a cedência parcial de parte da área de mais de 1,5 hectare, localizado na Avenida João Pessoa, no centro, espaço considerado estratégico por estar ao lado do Parque da Oktoberfest e próximo de equipamentos culturais do município. A expectativa é de que o procedimento seja concluído nos próximos dias, permitindo que o município avance na ocupação parcial da área. A retomada do espaço é uma reivindicação antiga de Santa Cruz e liderada na atual gestão pelo vice-prefeito Alex Kinak. O vice-prefeito confirmou que esteve na área do Dyer realizando uma visita às instalações e disse também que um procedimento confirmando a cedência parcial deve ser assinado nos próximos dias. Ao longo dos últimos anos, diferentes possibilidades foram debatidas para o local. Entre elas está a ampliação do Parque da Oktoberfest e a criação de um espaço voltado à cultura, ao artesanato e a outras atividades. Em janeiro deste ano, o portal Arauto mostrou que a administração municipal trabalhava com a ideia de transformar a área em uma espécie de quarteirão cultural, aproveitando a proximidade com a Praça da Cultura, o mercado público e o próprio parque.
0: 10 minutos para o meio-dia. 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Sancionada a lei que autoriza a destinação de até 2% do orçamento para pavimentação em Santa Cruz. A medida permite que recursos livres sejam destinados a obras em vias públicas. Detalhes com Pietra Franco.
2: O prefeito de Santa Cruz, Sérgio Moraes, sancionou a lei que autoriza o município a destinar até 2% dos recursos livres do orçamento anual para obras de pavimentação de vias públicas. A sanção consta em publicação no Diário Oficial do município desta segunda-feira, após o projeto de autoria do vereador Gerson Vargas ter sido aprovado pela Câmara de Vereadores na sessão do dia 21 de setembro. Pela nova legislação, a aplicação dos recursos deverá considerar o planejamento e as prioridades estabelecidas pelo Poder Executivo, além da legislação orçamentária vigente e das regras da Lei de Responsabilidade Fiscal. As despesas serão custeadas por dotações próprias do orçamento, que poderão ser suplementadas caso seja necessário. A lei, no entanto, tem caráter autorizativo e não obriga o município a executar as obras. A realização das pavimentações dependerá do planejamento do Executivo e das condições orçamentárias e financeiras.
0: 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É hora da previsão do tempo com Rafael Cunha. Muito bom dia, Rafael.
3: Muito bom dia a todos que nos acompanham. Semana inicia com chuva, tanto hoje como amanhã, e na quarta-feira a nebulosidade ainda deve estar presente, mas já sem as precipitações. Amanhã a temperatura varia entre 18 e 27 graus e na quarta-feira entre 16 e 22 graus. Hoje a máxima também fica na casa dos 22 graus. Os acumulados entre hoje e amanhã devem superar a marca dos 50 milímetros. Com as informações do tempo, Rafael Cunha.
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0: 18 graus é a temperatura, você acompanha o Arauto Repórter Unisque para Unisque. 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Candelária suspende aulas em 5 escolas devido à chuva. Aumento do nível de arroios e rios deixa o município em alerta. Detalhes com Samara Santos.
2: O volume expressivo de chuva registrado desde domingo fez com que o nível dos rios, córregos, sangas e arroios ficasse elevado, causando risco de alagamentos e transbordamentos em diferentes pontos de Candelária. Por conta da chuva, nesta segunda-feira, a Secretaria de Educação e Desporto de Candelária cancelou as aulas em 5 educandários: MF Arnaldo Schilling, MF Francisco Ribner Filho, MF Margarida Lersch Beck, MF Mário Vaz Ribeiro e MF Rodolfo Jacob Gever. Em outras escolas, a administração municipal está acompanhando a situação e, se for necessário, novas suspensões vão ser comunicadas. Esse dia letivo vai ser recuperado no fim do ano, conforme organização da Secretaria de Educação. A prioridade, aponta o poder público, é a segurança dos estudantes, motoristas, professores e demais funcionários. A prefeitura e os bombeiros voluntários de Candelária orienta que, se os cidadãos precisam sair de casa, que verifiquem antecipadamente as condições do trajeto que pretendem utilizar. Uma estrada que normalmente está liberada pode apresentar pontos de alagamento, água sobre a pista ou transbordamento de córregos. No arroio Minhoquinha não há passagem para veículos.
0: 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Hora das informações da segurança pública. Motociclista fica gravemente ferido em acidente no centro de Santa Cruz. Detalhes com Cristiano Silva.
5: Um grave acidente de trânsito foi registrado por volta do meio-dia de ontem em Santa Cruz. O caso aconteceu na esquina das ruas Tomás Flores e João Vela, região central da cidade, imediações de uma farmácia. A colisão foi entre uma SUV Renault Duster prata e uma motocicleta. O condutor da moto sofreu graves ferimentos e fraturas. Ele precisou ser encaminhado com urgência pelo SAMU para atendimento médico no Hospital Santa Cruz. Ambos os veículos ficaram danificados e foram recolhidos a um depósito. Conforme a Brigada Militar, o motorista da Duster foi abordado por populares a uma quadra do acidente. Segundo os policiais, ele foi submetido ao teste do bafômetro, sendo constatada a embriaguez. O condutor da SUV foi encaminhado à UPA Central para realizar exames de lesões e depois conduzido à Delegacia de Polícia de Pronto Atendimento. O caso foi registrado e vai ser investigado. E outro acidente de trânsito deixou um motociclista ferido na noite de ontem em linha Santa Cruz. O caso aconteceu por volta das 7 da noite nas imediações de uma lancheria na Avenida Prefeito Orlando Oscar Bauer. A ocorrência envolveu uma picape Fiat Strada Work vermelha e uma motocicleta Yamaha Crosser ABS preta, conduzida por um homem. O motorista ficou ferido e foi encaminhado ao Hospital Santa Cruz para receber atendimento médico. Os veículos ficaram danificados. O trânsito chegou a ficar lento no trecho, mas depois logo foi liberado totalmente.
0: Muito obrigado, Cristiano Silva. Destaques da polícia aqui no Arauto Repórter Unisque. 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
0: 2 minutos para o meio-dia, Arauto.
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0: Senhoras e senhores, está no ar mais uma edição do nosso Vai de Carona nesta segunda-feira, dia 28 de setembro. Mais uma semana começando. E aí, tudo bem com você? Tudo certo? Numa boa? Espero que sim. Desejo que a sua semana seja uma semana iluminada. Para você que tá em casa, para você que tá no seu trabalho, para você que tá nos levando de carona, muito obrigado pela sua audiência. Quero saudar a minha nobre coleguinha Samara Santos. Muito boa tarde, Samara.
1: Boa tarde, Alisson. Oi, gente. Tudo bem? Você bem?
0: Tudo certo, graças a Deus. Eu vou
1: chovendo,
0: bem.
1: Chovendo, né? Bem. Muita chuva.
0: É, chove lá fora, aqui dentro só pinga.
1: É, nem pinga. Hoje é segunda-feira. Calma lá. Alto lá. 19 graus
0: goteira,
1: de temperatura.
0: É goteira, ah, não é
1: não
0: pinga.
1: Não tem goteira aqui.
0: Não é pinga de cachaça, é pinga de goteira.
1: Entendi, tá bom. 19 graus nós temos de temperatura, deu uma amenizada na chuva, né? Tá garoando ainda, mas agora já tá um pouco mais amena.
0: Lá fora. Tô indo parava na semana farroupilha, Samara.
1: Estamos ainda no mês de setembro, que também, né? Tá compridinho, não se entrega, mas essa semana ele é de se entregar.
0: Tem algum crédito disponível ainda no seu cartão, Samara?
1: É porque virou, daí tem.
0: Virou a fatura, daí agora...
1: Senão não teria mais nada. Vamos fingir que tem.

0: Hoje em dia você não liga o carro.
1: Tempos de vacas gordas. Samara Santos, o que nós teremos no programa de hoje, Samara?
0: Vamos falar de presentes para a nossa audiência. 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
1: Muito bem, senhoras e senhores. Samara Santos, vamos para a pauta do programa?
0: Bora!
1: Se eu colocar uma trilha sonora aqui, vocês já identificam o tema do programa, Samara Santos?
0: Será?
1: Será?
0: Posso tentar.
1: Colocar aqui, ó.
0: Pode. O que tá chegando?
1: Ah!
0: Já vejo os sinais.
1: Eu adoro essa coreografia, Samara Santos. Todo mundo abraçadinho aqui, ó. Vou passar
0: mais
1: desodorante
0: pra lá do que pra...
1: Vou passar desodorante embaixo do braço pra fazer essa dancinha, tá?
0: É, por gentileza. Tá chegando, gente.
1: Sim,
0: contagem regressiva.
1: 10 dias para a nossa Oktoberfest, Samara Santos.
0: Para deixar o pessoal ainda mais apreensivo, 10 dias, 6 horas e 20 minutos para começar a 41ª.
1: Contagem regressiva.
0: Coração batendo forte.
1: No programa de hoje a gente quer saber da nossa audiência, faltando 10 dias para a Oktoberfest, 41ª edição, nós queremos saber o que é que você mais gosta na Oktoberfest.
0: Boa! Qual é a melhor parte?
1: A nossa cidade está completando 148 anos hoje, o Samara Santos.
0: Parabéns a Santa Cruz.
1: 148 anos, parabéns, Santa Cruz do Sul, 148 anos de história, que, né, evolução a cada ano que passa, e a gente segue aqui otimista para que cada ano que passe a cidade se torne ainda melhor. E falar de Santa Cruz do Sul, não podemos falar em Santa Cruz do Sul e não falar de Oktoberfest. Eu acho que Santa Cruz do Sul, a Oktoberfest, já faz parte dessa história. Afinal, são 41 edições da Oktoberfest aqui em Santa Cruz do Sul. Então, digamos assim que um terço da história de Santa Cruz é contemplada com Oktoberfest. Quase um terço, né, o Samara Santos?
0: Alisson, qual é a parte que você mais gosta?
1: A parte que eu mais gosto?
0: Ah, pode escolher uma, tá? Essa é a pauta do programa hoje.
1: Entre o dia 8 e o dia 25.
0: Ah, não, é mais uma dentro do parque.
1: Do início ao fim, Samara Santos.
0: Cê
1: porque eu realmente...
0: Você gosta de tocar,
1: já,
0: por exemplo.
1: Faz alguns anos já que eu toco todas as noites de Oktoberfest. Então eu começo no dia 8 e vou parar lá no dia 25.
0: Então o palco que você tá tocando talvez seja a melhor parte. Vamos
1: Eu gosto da energia da festa, a energia das pessoas que tornam a festa mágica, inesquecível,
0: boa,
1: incrível. É isso que faz a festa.
0: A
1: São
0: alegria.
1: As pessoas, a alegria, a energia, tudo se resume em energia. Então, se tem uma coisa que eu gosto da Oktoberfest, é a energia das pessoas. Mas a gente quer saber, Samara, se o pessoal gosta da cerveja, da Oktoberfest, o chopp, se o pessoal gosta da cuca com linguiça, se gosta das danças tradicionais, né? A bandinha.
0: Boa!
1: Se gosta
0: dos jogos.
1: Os jogos germânicos, né? As Olimpíadas Rurais. Se gosta dos shows nacionais. É muita coisa que tem na nossa.
0: É muita atração, muita programação. Tem a nossa Feira Sul.
1: Os desfiles aqui na nossa Marechal Floriano.
0: Agora, eu me perco mesmo no Espaço da Agricultura Familiar. Ninguém me tira.
1: Ah, você gosta do Espaço da Agricultura?
0: Gosto daquela parte ali, especificamente.
1: Levar uma cuca, uma linguiça, um pão, um queijo.
0: Provar, né? Porque levar a gente até leva, mas leva

0: menos do que prova, prova bem mais. É bom demais, gente. Quem não conhece tem que ir até o espaço, porque
1: alô,
0: o parque é grande.
1: Turma da agricultura familiar.
0: Barrando a Samara agora.
1: Nós vamos aqui fazer um pronunciamento agora pra você abrir o olho, porque essa baixinha acabou de dizer que ela mais come no pavilhão da agricultura
0: familiar. Você não leva tudo que prova.
1: Que compra.
0: Não leva.
1: Então, ó, atenção, você vê uma baixinha
0: lá. A não ser que você me libere seu cartão de crédito, Alisson.
1: Querendo lhe passar a conversa. Ela vem
0: não,
1: assim,
0: eu não peço, eles
1: queijo
0: oferecem.
1: É de qual localidade esse queijo? Ai, vocês, como é que vocês fazem o processo de fabricação desse queijo? Ela fica meia hora te interrogando e comendo o queijo.
0: Eu não sei como eu te dou o gancho ainda pra você
1: quando
0: vir e detonar comigo, né?
1: Quando você terminar de explicar o processo de fabricação do seu queijo,
0: o quê?
1: Ela já comeu uns 3 quilos de queijo.
0: Ah, mais ou menos, às vezes dá mais.
1: E aí ela diz, e o salame, como é feito? E aí vai mais umas 5 pernas de salame.
0: Pronto, gente, é assim.
1: É, então fique ligado no pavilhão da agricultura familiar.
0: Não, fiquem
1: familiar
0: tranquilos, tá?
1: Pra
0: nesta
1: não
0: edição,
1: tomar um prejuízo com a
0: eu
1: Samara
0: sou uma
1: Santos
0: nova pessoa, jamais faria isso. Vou até o espaço da agricultura familiar com o cartão de crédito do Alisson e é ele que vai bipar.
1: Nossa,
0: por lá.
1: Vai levar do Matheus Machado. O dele tem muito mais limite do que o meu.
0: É, mas eu tenho gastado também. Por isso que eu tava tentando achar um.
1: Bora participar, turma.
0: Bora.
1: 995-70-2200, esse é o WhatsApp.
0: Brincadeiras à parte, você conta pra gente qual é a melhor parte pra você da festa da alegria. Qual é a coisa que você mais gosta durante a 41ª Oktoberfest, durante as Oktober, de maneira geral. Bora, manda pra gente.
1: Bora participar então, senhoras e senhores. Manda aí a sua mensagem. Achei que ia, não foi. Agora.

0: pronto! Alegria, informação, brilha, som com o Negão Louco, apaixonado aqui na programação do nosso Vai de Carona. Senhoras e senhores, nós estamos aqui já em clima de Oktoberfest. Por quê? Por que que nós estamos em clima de Oktoberfest? Porque faltam 10 dias para iniciar a nossa 41ª Oktoberfest. E no programa de hoje nós queremos saber: o que é que tu mais gosta na Oktoberfest? Desfiles temáticos na nossa Marechal Floriano, é os shows nacionais, é a comida típica, a cuca com linguiça. Como é que é aquele negócio que é tipo um oito assim?
1: Pretzel.
0: O pretzel. Massinha, né?
1: É bom, né? Você gosta?
0: Você não vai acreditar.
1: Você não comeu?
0: Nunca comi o tal do pretzel.
1: Pois vai ser esse ano que você vai ter que provar.
0: Será que alguém vai mandar pra mim pra eu
1: que
0: provar?
1: Que isso, gente? Não, cartão de crédito bipando lá.
0: Ah, mas daí
1: bora.
0: Só vou poder comer lá no Oktoberfest ainda. Vai demorar 10 dias.
1: Ah, você queria
0: dias.
1: Antes?
0: Claro, pra...
1: Queria hoje?
0: Pra degustar.
1: Ih, gente, mas agora se complicou. Será que alguém tem aí pra mandar pro
0: Será
1: Alisson?
0: Será que fazem durante o ano ou é só no Oktoberfest?
1: Eu confesso que nunca comprei, mas talvez
0: eu,
1: sim.
0: Eu já vi só assim, tipo, sei que é um, né? É tradicional, mas nunca provei, não.
1: Será que tem?
0: O que mais que tem no Oktoberfest que a galera gosta?
1: Vai.
0: Cerveja, o chope?
1: O chope, claro, clássico. Vamos.
0: Nunca tomei um chope na Oktoberfest também.
1: Que você pagou, né? Que você tenha pago. Não, só é pago pelos outros.
0: É brincadeira, gente. Brincadeira. Chope já tomei e não foi pouco.
1: Ah, é? Parece que agora o Alisson tá proibido de tomar.
0: A gente tem que se empolgar um pouquinho também, né?
1: Ai, ai, ai. Vamos para as mensagens da audiência. Vai. No WhatsApp da Arauto, você responde qual é a parte que você mais gosta. A Simone Pires, do Arroio Grande, disse que ela gosta muito dos desfiles. Pra ela, é um destaque. Não tem nada como, né? A energia, a quantidade de pessoas é muito legal. Um grande abraço, Simone. Obrigada pela audiência. A Aline, ô Alisson, eu quero que você só me diga onde você imagina que a Aline esteja agora? Aline Vatt.
0: Aline Vatt.
1: Ah.
0: Olha, eu diria que ela poderia estar dentro do automóvel com um balde de pipoca.
1: Ah, não sei.
0: Hoje...
1: Ela mandou um vídeo. Eu acho que o balde de pipoca, eu não sei se tem, mas ela tá no carro.
0: Ela
1: você
0: tá
1: já acertou.
0: No carro. Ela tá no carro. Imaginei que ela estivesse com um balde de pipoca, porque com a chuva, assim, sabe, vai muito bem uma pipoquinha.
1: Coloca o áudio do vídeo dela aí, só pra você ter uma noção. Abertura.
2: Eu adoro essa coreografia, Samara Santos.
1: Ó, deu o volume no talo, já tá na expectativa.
2: Aqui, ó.
1: Mas faltou a pipoca.
3: Mais pra lá do que pra...
2: Vou passar o desodorante embaixo do braço pra fazer isso.
1: Viu? Assim tava a Aline. Ela disse que tem até o chimarrão, tá? Mandou uma selfie agora, tá rolando mate por lá. E ela disse que gosta de tudo da Oktober. Só que o Faz Me Rir tem que...
0: Ah, pede um adiantamento pro patrão. 13º.
1: Parece
0: pede.
1: Que o Alisson vai pagar o chope pra nós, Aline. Já que ele falou
0: recebe
1: tanto do tal do chope.
0: Recebe o de 2026 e já pede o adiantamento do 13º de 2027.
1: Cruzes! E aí no Oktober de 2027 pede
0: gasta
1: pra 2028,
0: tudo
1: né?
0: Tudo no Oktoberfest.
1: Tá bom, pronto.
0: Bora ser feliz.
1: Como não fazer, né? Faça o que... Não faça o que eu digo. É a atualização do ditado, segundo o Alisson. Não faz nem o que eu digo e nem o que eu faço.
0: É, faz o que eu digo e não faz o que eu faço.
1: Seria sim, mas o que você tá dizendo agora não dá pra, não dá pra seguir.
0: 995-70-2200, esse é o WhatsApp pra você contar pra gente o que é que você mais gosta em uma Oktoberfest em Santa Cruz.
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1: 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Jorge Mateus, cantada boba.

0: trazendo pra gente a banda Passarela, Sofrendo e Vivendo.
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0: Vamos falar de futebol agora, senhoras e senhores, no oferecimento de TL Auto Center. 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Agora as informações do imortal tricolor, o Grêmio de Samara Santos, que vive um drama.
2: Para com essa história. O nosso técnico Renato Portaluppi vai ter um último teste antes da partida contra o Remo pelo Brasileirão. O Grêmio agendou um jogo treino contra o Sindicato dos Atletas Profissionais do Rio Grande do Sul para a próxima sexta-feira, agora dia 2, no CT Luiz Carvalho. A atividade vai ocorrer no turno da tarde. Essa programação prevê a disputa de dois tempos de 45 minutos. A ideia da comissão técnica gremista é observar as alternativas disponíveis para a reta final da temporada. No retorno da Série A, o tricolor vai ter os desfalques de Gustavo Martins e também de Noriega. Mas, além dos ajustes táticos, o jogo treino também vai ser utilizado para dar ritmo de jogo para alguns atletas. Dodi, que retorna de lesão, é uma das opções para formar o meio-campo contra o Remo. Então, o Renato Portaluppi, o técnico, vai ter essa oportunidade na próxima sexta-feira, durante a tarde, antes de enfrentar o Remo no Brasileirão.
0: Muito bem, essas as informações do imortal tricolor, o Grêmio de Samara Santos.
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0: Arauto, destaque nacional, para! Quando você tá brigando com a sua irmã em casa e aí você dá um berro pra ela.
1: Normalmente,
0: para!
1: É a mãe que faz isso, né? Parem, pelo amor de Deus, quando tá no auge, já não aguenta mais.
0: Yeah, essa música foi escrita por uma mãe, então. 995-70-2200, nós estamos já a 10 dias da 41ª Oktoberfest e nós queremos saber o que é que você mais gosta em uma Oktoberfest.
1: Hey, bora, manda pra gente o 995-70-2200. Qual é pra você a melhor parte da festa? O que você mais gosta? A gente fala dos desfiles, dos shows nacionais, a gente fala do espaço da agricultura familiar, da Feira Sul, quem gosta de fazer aquelas compras. Qual é o seu melhor lugar? Se é perto de uma chopeira, vale também. Manda pra gente aí. Deixa eu registrar um abraço para a Lu Kern, colocou boa tarde pra gente e disse bora pra mais uma semana. É isso aí, Lu. Um beijo e obrigada pela audiência sempre. Boa tarde pro Eduardo Vila, tá na audiência, hein? Grande abraço, Eduardo. Obrigada pela companhia. Já falou aqui, ó, que 16 e 23 de outubro eles vão estar na Oktober. Grande abraço. Valeu pelo registro. Estamos a exatamente 10 dias de começar a 41ª edição.
0: Exatamente.
1: Gente, tá, ó, chegando, batendo a porta já. E logo, logo estaremos vivendo presencialmente dentro do parque da Oktoberfest, mais uma edição dessa festa. Boa tarde, além do chope.
0: Deixa eu contar uma coisa pra nossa audiência aqui.
1: Conte.
0: Ó. Tô tentando, viu? Convencer Samara Santos a fazer um vestido de Frida pra Oktoberfest.
1: Não, ele não só tá tentando, como
0: respondam
1: ele...
0: Respondam aí se vocês querem ver a Samara Santos de Frida na Oktoberfest.
1: Ele não só tá tentando, como ele apelou para onde o nosso colega Alex.
0: Onde é que você nasceu, Samara Santos?
1: Eu nasci em Santa Cruz do Sul.
0: Santa Cruz do Sul, mas do interior do interior do interior, né? Ah, como é que é o nome da sua localidade lá?
1: Albardão, mas é distrito de Rio Pardo.
0: Tá, é distrito de Rio Pardo. Mas você nasceu no hospital aqui de Rio Pardo ou de Santa Cruz
1: Não,
0: do Sul?
1: Não, é porque eu morava em Vera... Olha a confusão, você quer fazer um link, né? Eu morava em Vera Cruz e nasci no hospital de Santa Cruz.
0: Você morava em Vera
1: Quando
0: Cruz?
1: Quando eu nasci,
0: Não.
1: É. Porque a minha infância foi em Albardão. Isso é que você achou que eu nasci em Albardão, mas eu nasci em Vera Cruz, entre aspas, mas foi no Hospital Santa Cruz.
0: Então você nasceu em Santa Cruz.
1: Sim, eu falei desde o início, mas você achou que era em Albardão.
0: A pergunta é, como uma pessoa nasceu em Santa Cruz do Sul, se criou em Albardão, tem 20 e tantos anos e nunca usou um vestido de Frida.
1: Mas eu não sou nem a primeira e nem
0: agora
1: você é a última.
0: Agora você vai contar pra gente.
1: Mas tá bom, se era
0: você
1: isso
0: quer
1: que
0: ver
1: você queria.
0: A Samara Santos usando um vestido de Frida?
1: A Lilian.
0: Manda pra gente.
1: Eu ia ler a mensagem da Lilian, porque ela colocou: boa tarde. Além do chope, são os desfiles, que são muito top. Ela fez o destaque aqui e colocou sim de Frida. Eu acho que ela tá. Aí, depois da mensagem da Lilian, um beijo pra ela, veio a mensagem da Carla Brown, que está na audiência. E colocou, boa tarde dupla, vou esperar a Samara.
0: Olha,
1: vai
0: aí
1: rolar esse encontro ali, aí, ó. Olha, vou lá na Carla resolver essa história, Alisson.
0: Tem que ir.
1: Eu já tinha falado com a Carla, porque a gente tem um mini Fritz lá em casa. E a gente ia providenciar uma roupa, um traje pra ele. Agora eu vou ter que providenciar um pra
0: tem
1: mim
0: que
1: também.
0: Ser a família
1: resolver
0: toda
1: isso.
0: Com traje típico.
1: Pronto, você já fez o seu, né, Alisson? Tá
0: eu
1: preparado?
0: Tenho, eu não tenho um, eu tenho três.
1: Nossa, é pra alternar, inclusive.
0: É, não, até porque senão, né... Não dá tempo de lavar todo
1: Entendi.
0: Dia, né?
1: Aí,
0: entendeu? Lavar e secar. Imagina, eu tô todos os dias na Oktoberfest. Preciso dar uma intercalada, né?
1: Mas você toma banho nesses dias?
0: Não, só
1: troca de roupa.
0: Termina. Eu tomo antes de começar.
1: Ah, não,
0: o
1: eu entendi. É porque tem Oktober no sábado também, né? E sábado é o dia oficial do banho.
0: É.
1: Então tem que tomar.
0: Então, tomo três banhos durante Oktober.
1: Pronto.
0: Os três sábados de Oktoberfest.
1: Boa tarde pra melhor rádio. Ana Paula de Veracruz tá na audiência. De Frida, ela também não, tá? Ah, Ana Paula também nunca se vestiu, tá? No mesmo time que eu.
0: Olha aí.
1: Ainda, mas será que vai rolar?
0: Que vergonha, gente. Que vergonha.
1: Bora, 995-70-2200 é o WhatsApp da Arauto para você responder qual é a melhor parte da Festa da Alegria. Manda pra gente.
0: Show de intervalo, já já a gente tá de volta.
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4: Na região dos Vales, 19 graus.
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0: alto, Zezé de Camargo, irmão da lua e amigo das estrelas. Vamos falar de futebol agora, senhoras e senhores. 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Agora as informações do Internacional, senhoras e senhores. Olha, o Inter entrou na pausa para a data FIFA com três jogadores do grupo principal em recuperação de problemas físicos. Entre eles, o cenário mais avançado é do goleiro Rocher, que está próximo de retornar aos gramados. O meia Caleb também apresenta evolução, enquanto o Kaique não tem previsão de volta. Rocher não atua desde a Copa do Mundo. O jogador é aguardado para participar da sequência de treinamentos e vai ser a alternativa para os jogos derradeiros do Brasileirão. A depender do quadro, não está descartado figurar no duelo diante do Corinthians, que marca a retomada da competição. O retorno de Rocher é fundamental pela importância no vestiário e pelas contestações de Matheus Cunha e Antony enfrentam. Muito bem, estas as informações do Internacional aqui na sua Arauto.
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0: informação, San Marino, página virou. Essa é a programação do nosso Vai de Carona. Já estamos no clima de Oktoberfest porque faltam 10 dias, galera. O que é que você mais gosta na Oktoberfest de Santa Cruz do Sul? Conta pra gente aí.
1: Essa é a pauta de hoje no Vai de Carona. Inclusive, hoje é aniversário de Santa Cruz, 148 anos. E aí a gente recebeu aqui a mensagem de parabéns da Roselene.
0: Tô empolgado aqui, Samara.
1: Tô vendo, a gente tá percebendo. Colocou parabéns pra nós, que assim como eu, amam a nossa cidade. Que orgulho eu sinto de morar aqui, de ter nascido aqui. Somos um povo muito hospitaleiro. Ela, inclusive, colocou um trechinho aqui do hino da cidade, né? Santa Cruz fiel, Santa Cruz gentil, muito bem.
0: Você decorou o hino da cidade onde é que você nasceu, Samara Santos?
1: Você sabe que, não, eu, claro que sim, por conta da escola, né? Essa é a pergunta que você tinha.
0: Santa Cruz
1: Mas
0: Sul?
1: O de Santa Cruz, eu decorei, como eu não tinha decorado ainda, foi o Matheus Machado que começou a me cobrar, tá? Pra decorar o hino de Santa Olha. Cruz. Então foi ele que me ensinou a decorar o hino da nossa cidade. Por isso que eu reconheci na mensagem da Roselene já de imediato, quando ela mandou. Um grande beijo, obrigada pela audiência. Você sabe de cabeça, Alisson?
0: Olha.
1: Não sabe. Tá
0: eu
1: bom.
0: Eu nasci aqui.
1: Você sabe de onde você nasceu? Onde você nasceu?
0: Eu nasci em Santa Maria. Também não sei.
1: Também não? Pois bem, gente, mas vamos decorar, né? Eu também não faço
0: mas
1: ideia.
0: Mas o hino nacional tá na ponta da língua.
1: Ah, tá bom, então.
0: Não sei a segunda parte.
1: Ah, não, mas peraí. Vamos para as mensagens. Deixa eu mandar um beijo pra Ana Paula Bittencourt. Ela diz que é de Cachoeira do Sul e vai ser um prazer me ver de Frida no outubro. Ih, gente, vem aí. Grande abraço, obrigada pela audiência. O Ednei Barbosa também falou da melhor parte que ele gosta da outubro aqui. Ednei.
0: Qual é a melhor parte? O chope?
1: Não, ele gosta de vir dar umas piscadinhas pras garotas.
0: Ele gosta
1: isso?
0: Das Fridas, é isso?
1: É isso, aham. Foi o que ele disse.
0: Ah, malandro.
1: A Roselene disse que ela mais gosta das agroindústrias mesmo, agroindústrias familiares no outubro. Muito bom, né, Roselene? Aquela parte da agricultura familiar ali é a minha parte preferida, já falava
0: Você
1: no início.
0: Samara Santos.
1: É, exatamente.
0: Vem aí o show do intervalo e o último bloco do Vai de Carona. Segura aí que a gente volta já.
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2: 6 minutos para as 2, Arauto.
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2: Na região dos Vales, 19 graus.
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0: voltou, alegria, informação, Geninho com Mariana Fagundes, peão todo tatuado.
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0: É hora de sabermos quem tá se dando bem. Conta tudo aí, Samara Santos.
3: O par de almoços do bar do Raul tem uma dona, alô Débora Josiane Spau.
0: Ganhou.
3: E quem saiu com o kit aliata do Forte Atacadista foi a Jamila da Silva.
0: Ganhou. Parabéns, parabéns, parabéns aos sortudos. Assim fechamos mais uma edição do nosso Vai de Carona, que está de volta amanhã. Valeu, Samara.
3: Valeu, Alisson. Beijo, gente.
0: Na sequência, Eduardo Glessi, o Clube da Arauto.

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aqui a sua tarde é demais. Estamos chegando na área para juntos passarmos esta tarde chuvosa da segunda-feira. E aí, final de semana, como é que tava? Tudo legal? Tudo certo por aí? Tudo bem? Aproveitou bastante? Espero que sim, espero que você esteja bem, apesar dessa chuva toda, né? Pois é, meus amigos, é chuva que Deus manda. Início de semana chuvoso aqui pro nosso

região. E onde quer que você esteja, o nosso muito obrigado pela sua audiência, pela sua companhia. Sou Eduardo Glessi e estou chegando na área para juntos passarmos a tarde com muita, mas muita música boa. Sertanejo, só as melhores. As principais músicas aí do momento para você curtir. Aquele pagodinho também. Para quem gosta das músicas clássicas aí do passado, melhor dos anos 70, 80, 90, eu tenho um momento bacana daqui a pouco já, no segundo bloco, que é o Vale a Pena Ouvir de Novo. Também na tarde, na faixa das 3 horas, Arauto Toca Mais, com 6 músicas em sequência, sem intervalos. 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

0: na tarde de hoje.
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0: Atenção, atenção, atenção. A pergunta é a seguinte: quantos pares de pernas possuem as aranhas? Ouça com atenção. Quantos pares de pernas possuem as aranhas? 9957-022-00. Para você trazer a resposta para o nosso WhatsApp, acompanhar do teu abraço, do teu alô, do teu recado. Qual a boa para essa tarde chuvosa da segunda-feira? E assim vamos ter um programa espetacular, minha gente. Repetindo a pergunta: quantos pares de pernas possuem as aranhas? 9957-022-00 para você responder. Beleza? Onde quer que esteja, o nosso muito obrigado pela sua audiência, pela sua companhia. Vamos lá, minha gente. Uma tarde incrível, uma semana espetacular e sempre ao som aqui da Arauto. Para começar muito bem o clube, com Matheus e Cauã e Lauana Prados. Admita.

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0: 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Moça pra casar, tem um sucesso com eles.
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0: Diego e Vitor Hugo tocando na tarde aqui do Clube da Arauto. 2h29, tá só começando o nosso programa, meus amigos. Você ainda vai curtir muita, mas muita música boa nessa tarde da nossa segunda-feira. Já recebendo aqui mensagens de diversos pontos da cidade, diversos pontos da nossa região. Isso é Arauto, meus amigos, é o clube. Bora lá, vamos com recados por aqui. Ah, lembrando, nossa charadinha, pergunta também da tarde de hoje, o pessoal vai respondendo aqui, vai participando, interagindo e já responde a dinâmica do programa. A charadinha de hoje é a seguinte: quantos pares de pernas possuem as aranhas? Quantos pares de pernas possuem as aranhas? Vamos ver quem tá acertando aqui, quem tá mandando a resposta pra gente.

0: tarde, Arauto. Boa, certa resposta. Os amigos aqui. O Augusto, é isso? Muito bem, a turma de Encruzilhada, né? Da Supercar. Valeu, Augusto. Tamo junto. Alô, meus amigos de Encruzilhada do Sul. Muita chuva também, Encruzilhada. Bom trabalho aí pra vocês. Tamo junto. Aqui também vem um recado, a participação em certa resposta, a Tatiane Beatriz. Tudo bem com você, Tatiane? Obrigado pelo carinho, pela tua audiência. Um forte abraço pra você. Obrigado pela participação. Alô, Cássio, Linha Santa Cruz também com a gente, né? Certa resposta aqui, meu amigo, tamo junto. 9957-022-00. Eu vou pro intervalo, daqui a pouco tem mais música boa na tarde aqui da Arauto.
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0: É muita música boa tocando aqui na Arauto. Daqui a pouco, Israel e Rodolfo. Hoje não.

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2: 27 para as 3, Arauto.
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2: Na região dos vales, 18 graus.
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0: 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Alto. 19 para as 3, agora tem Israel e Rodolfo. Hoje não.
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0: 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Tá aí um sucesso com eles, Marcos e Belucci, tocando aqui no clube. 2:50, agora começa a nossa viagem, meus amigos. Vale a pena ouvir de novo esse momento bacana aqui da tarde. 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Clássicos da música de volta na programação Arauto, melhor dos anos 70, 80, 90, comecinho dos anos 2000. Na edição de hoje, finalzinho dos anos 90, 1999. Barão Vermelho, por você, a música lançada pelo Barão Vermelho em 1999, no álbum Puro Êxtase. A música que nasceu de um poema do escritor e amigo da banda, Mauro Santa Cecília. Mauro, que foi amigo e colega de Cazuza na juventude, levou seus poemas para mostrar aos músicos. Inicialmente, Frejá comentou que o material era uma poesia e não uma letra de música tradicional. No entanto, a banda gravou sim a letra e tornou-se aí um grande sucesso do grupo Barão Vermelho. Então, para você relembrar, para você matar a saudade, 1999, tocando aqui no nosso Vale a Pena Ouvir de Novo, Barão Vermelho, por você.
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0: sorteios acontecendo às 5 horas, hein? Final aqui do clube. Então, acesse a plataforma de sorteios e boa sorte, meu amigo.
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0: E daqui a pouco, corpo e alma contrai a veia. Três vícios.

0: 4 para as 3. 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
0: Na região dos vales, 18 graus.
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A música a seguir é de atração confirmada da 41ª Oktoberfest.

0: 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Maria Cecília e Rodolfo, todos os dias. Fechando mais um bloco também, a primeira hora da tarde do clube. Clube da Arauto. Vamos juntos até às 5 nessa tarde bacana da segunda-feira, apesar da chuva. Mas o rádio está muito bem sintonizado em 95.7. Para você que nos acompanha também na internet, obrigado pelo carinho, pela sua companhia. Já já tem mais sucesso, mais música boa aqui na Arauto. 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
0: Inclusive, depois do intervalo, são 6 em sequência. Arauto toca mais. Começando com Cleto e Romário. Opa, cadê?
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Muito bem, são 3:21. A temperatura em Santa Cruz e região em 18 graus. Direto do portal Arautos, destaques em notícias. Nível do rio sobe e água começa a alagar a rua Irmão Emílio, no bairro Várzea, em Santa Cruz. Às 14 horas de hoje, o nível do rio Pardinho chegou próximo dos 7,56 metros, atingindo a cota de inundação. Viaturas da Guarda Municipal e da Defesa Civil estão no local analisando a situação. Summit Dom Alberto, com mais de 13 horas de programação, ocorre amanhã. O evento sobre inovação, tecnologia e mercado de trabalho mobiliza estudantes de 6 municípios da região e oferece palestras, oficinas e também competições acadêmicas. Das 8:30 às 21:40, a participação é aberta à comunidade mediante inscrição. Abrigo é construído para familiares de presos que aguardam acesso ao presídio de Santa Cruz. A estrutura metálica foi uma iniciativa da prefeitura após solicitação antiga dos parentes dos detentos. O espaço de acolhimento para visitantes foi construído junto ao muro de concreto na unidade prisional, no faxinal Menino Deus. 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

vamos curtir a segunda edição do Dia do Arauto Toca Mais. Na música 1, Cleito e Romário, Opa, Cadê Eu? Música 2, tem Gustavo Lima, A Gente Fez Amor. Música 3, Ana Castela com o DJ Boss, Não É Pressa, É Pressão. Música 4, Wesley Safadão, Displicente. Na música 5, Turma do Pagode com Henrique e Diego, Pesquisa no Google. E na música de número 6, tem Jorge Mateus, Sol nos Olhos.

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Jorge Mateus, para fechar a edição aqui do Arauto Toca Mais. 6 músicas em sequência. Segunda edição do dia, né? Temos mais uma ainda hoje, logo mais à noite, às 8 horas no Bom de Baile.

participações, recados que chegam no WhatsApp da Arauto, 995-7022-00. E hoje a pergunta é a seguinte: quantos pares de pernas possuem as aranhas? Quantos pares de pernas possuem as aranhas? Vamos ver quem tá comigo por aqui. Ah, lembrando, plataforma de sorteios, hein? Vai lá, porque hoje tem pizza da Master Pizza e ainda limpeza dentária da Prodente Med. São sorteios aqui da tarde desta segunda-feira. Um abraço aqui pra Márcia Krause, com a gente também, né, Márcia? Um abraço, boa segunda-feira pra você, tudo de bom. Aqui o recado também que chega, a participação da Jamila Simões, tudo bem com você? Obrigado pela audiência, tá bom? Bom início de semana pra ti. Janira de Minas do Leão, certa resposta aqui, Janira. Obrigado pelo carinho e pela audiência. Agora vamos pra Cachoeira do Sul. Alô, Patrick. Boa, valeu, Patrick. Patrick Santos, com rádio muito bem sintonizado aqui no clube, né? Que maravilha, tá curtindo a tarde da Arauto.

Abraço pra você. Aqui um recado também que chega com a resposta da charadinha da Dinâmica da Tarde, da Débora Pacheco. Certa resposta aqui, Débora. Obrigado pela sua audiência, viu? Uma excelente semana. Ótima tarde de segunda-feira. 9957-022-00. Só falta o teu recado. Só falta a tua participação na tarde aqui da Arauto. Tem mais.

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2: 18 para as 4. 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
2: Na região dos vales, 18 graus.
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0: mandando música aqui pro esposo Joel e também para as filhas, a Júlia e a Andressa. Toda a família com a gente, né? Que legal, um abraço, viu, Silvia? Uma ótima semana, obrigado pelo carinho e pela audiência de vocês. 9957-022-00, só falta o teu recado. Já mais participações da audiência aqui do clube.
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0: Na região dos Vales, 18 graus.
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0: Legal, estamos de volta. 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

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Hey!

Mendes. Fechando aqui a segunda hora da tarde do clube. E tá boa demais, tá bombando. WhatsApp repleto de mensagens. Plataforma de sorteios com presentes. Vai lá, garanta sua participação e boa sorte.

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1: Arauto, alegria e informação. Você deu moral. Aí o sucesso com eles, Zé Neto e Cristiano, fechando mais uma sequência de música boa, de sucessos na tarde aqui do clube. Mandar um abraço aqui pra Rosaida Leal de Rio Pardo. Um abraço pra você, minha amiga, tudo de bom, uma excelente tarde, boa semana. Aos nossos amigos de Rio Pardo, vai o nosso carinho. Regiane Linhares, tudo bem contigo, Regiane? Por aqui tudo ótimo. Uma ótima semana pra gente, né? E certa

0: Rai Martinetti estão com a gente também. Boa tarde, tudo bem? A Manuela, do comercial da Rai Martinetti, pedindo música para a equipe aí do setor, né? Pedindo sucesso com Simone Mendes, Direitos Iguais. Maravilha, um abraço pra você, Manuela, pra toda a turma da Rai Mart, nossos grandes parceiros também, né? Tivemos aí há poucos dias atrás também produzindo materiais aí pras redes sociais, turma muito querida, né? Valeu, Manuela, um abraço pra toda a equipe aí da Rai Martinet. Aqui um abração também pra Marilene de Oliveira, do bairro Avenida, curtindo a rádio preferida dela, tá curtindo Arauto. Valeu, Marilene, um abraço, boa semana, uma excelente tarde aí pra turma. 995-7022-00. Vou pro intervalo, já já de volta com mais sucesso, mais música boa na tarde aqui do clube.
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0: Daqui a pouco você vai curtir Jorge Matheus com Matheus e Cauã. Gaivota.
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0: Na região dos vales, 18 graus.
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9: Estamos de volta. Tarde aqui do clube. Manda um abraço ao nosso colega Toninho. Tá na audiência, tá na companhia, né, Toninho? Colega do Grupo Arauto, valeu.
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9: Agora tem Jorge Matheus com Matheus e Cauã, Gaivota.

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0: 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Tá aí o sucesso com Panda, Corpo Nu. Maravilha, meus amigos, reta final aqui do programa. Daqui a pouco tem sorteio rolando. Eu tenho dois presentes para nossa audiência: pizza da Master e ainda limpeza dentária da Prodentimed. Para quem já participou, momento de ficar na torcida. Para quem não foi ainda para nossa plataforma de sorteios, corre que dá tempo ainda. Vai lá.
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0: E daqui a pouco, na reta final aqui do clube, Eduardo Costa. Imagina eu.

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0: Na região dos vales, 18 graus.
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0: Arauto, beijo. Alegria e informação. Gustavo Mioto, pra fechar a edição de hoje aqui do clube.
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0: Vamos lá, tá na hora de dar presente. Temos aqui o presentão da Master. Master Pizza pra você. Bruna Regina Orlandi. Parabéns, Bruna. Faturando o presentão aqui da Master. E agora tem limpeza dentária da Prodente Med. Presentão pra você. Tainan Dornelis Pedroso. Parabéns, Tainan. Aos ganhadores. Nosso muito obrigado e aproveitem os presentes, né? Presentão aqui da Master e da Prodente Med. Valeu, gente. Fechando a edição de hoje aqui do clube. E volta amanhã, 14h. Na sequência, vem chegando. Tá.

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Estamos iniciando mais uma atração da Suaralto a partir de agora. É nesta segunda-feira, hoje dia 28 de setembro, 5:19, 5:19, final de tarde, é final do dia já desta segunda-feira, iniciando mais uma semana, mais sucesso para você a partir de agora, sim, como você já estava na companhia do Eduardo Gresser e o Clube da Aralto. Eu sigo por aqui, sou o Dalvan Barros, até às 7 horas com o Mundo e Sertão, muita participação, é você acompanhando a gente, interagindo, muita informação também, os destaques em notícias, já atualizando também já para a semana, a previsão do tempo, daqui a pouquinho você acompanha, muitos presentes, claro, você interagindo conosco no nosso WhatsApp, 99570-2200. Vamos lá então, vamos trazer agora, já atualizando aqui a temperatura em Santa Cruz, em Veracruz, em toda a região dos vales, é de 18 graus. Chuva de leve, né? Tivemos um final de semana também, ontem inclusive também, né? Desse jeito, nublado com chuva, hoje não foi diferente esta segunda-feira. Bom, desejo para você uma excelente, promissora semana, né? Que tudo dê certo para você, na sua vida pessoal, no seu trabalho, que você possa alcançar as suas metas e objetivos traçados para esta semana também. Daqui a pouco já inicia o outubro, né? Já contagem regressiva aí para o ano, aliás, para o mês 10 na sequência, já tá chegando aí outubro. Enquanto isso, seguimos por aqui, quero falar para você dos presentes de hoje, para estar participando da nossa plataforma de sorteios. Tem aí aquele presentão do restaurante da Grota, né? Aquele rodízio de pizza. Tem também o Vale Cafezão da Padaria Rock Show. Sexta-feira tem aí Bailão Sertanejo no La Barca Show Clube com a banda Modelo. Tem ingresso para você tá participando também. Vamos lá trazer a primeira, abrindo os trabalhos aqui do nosso Maiara e Maraíza, vai lá.

5:26, 5:26. Felipe Araújo, espaçosa demais. Monte Sertão pra você, o seu final de tarde. Início da noite desta segunda-feira, com muita música e informação. Os destaques em notícias. 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Temperatura de 18 graus. E a Associação Roxinhas promove jantar anual neste sábado. O evento será no CTG Rincão da Alegria, a partir das 19:30. O prato principal será galinhada. Haverá também loto premiado. A renda será destinada à manutenção das atividades da associação em prol da comunidade.

0: Arauto, alegria, informação, que maravilha. Aí o nosso primeiro bloco, hein? Só começando pra você o Mundo Sertão desta segunda-feira. E o clássico do sertanejo com Chitãozinho e Chororó. E a Ana Castela, sinônimos, que maravilha. Vamos lá, gente, a turma que tá participando, tá interagindo conosco. Nosso WhatsApp tá liberado aí, tá bom? 9957-022-00. Pra você que tá finalizando mais uma jornada de trabalho, começando a semana, né? Daquele jeito legal, acompanhando o Arauto, né? Sempre na sintonia, ouvindo a boa música, as informações também. Daqui a pouquinho tem mais destaques em notícias. Olá, bom final de tarde, Dalvan. Aqui a Vera Kipper já tá por casa, no descanso. Que maravilha, então, né? É, concluindo aí mais uma jornada de trabalho acompanhando a Arauto. Obrigado pelo carinho, Vera. Para você, bom descanso, excelente semana. Seguimos por aqui, o Jorge Luiz Ferreira também conosco. Bom final de tarde para você, Dalvan. Valeu, obrigado para você também, meu querido. Bom final de tarde aí, boa semana. Obrigado pela sua audiência. A turma do chimarrão já já vai preparar. Maravilha. Coloca mais água para esquentar. E me serve um depois, hein? Tô esperando. Certo, gente, intervalo, volto na sequência, você vai acompanhar a chamada aí. Agora no próximo final de semana tem eleições, né? E o Grupo Arauto vai entrar em rede aí pra te trazer as informações já pra você acompanhar no domingo, e você vai acompanhar então essa chamada e eu volto na sequência.
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0: Muito bem, após o show do intervalo, a gente volta com mais música. Essa aqui é o Embaixador Retrovisor. É já já.
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6: Na região dos vales, 18 graus.
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2: Muito bem, maravilha. Após o show do intervalo, estamos de volta. Mais música boa pra você. Muita informação. É o Mundo Sertão desta segunda-feira. 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

0: 10 minutos faltando para 6, 10 para 6, recordando com Zezé de Camargo e Luciano para mudar minha vida. Música e informação, o seu final de tarde, Mundo Sertão, aqui pela 95,7. 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Dom Alberto para 6 de outubro. A segunda edição do evento estava prevista para esta terça-feira. A faculdade decidiu pela mudança diante dos riscos de alagamentos, enchentes e bloqueios em estradas. Toda a programação foi transferida para a nova data.
1: 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Henrique e Juliano é atração confirmada do dia 17 de outubro na 41ª Oktoberfest.

0: E a informação, mais uma música linda, um clássico, né, do Henrique e Juliano. Você sabe que é a atração confirmada da Oktoberfest. A gente se encontra por lá até você voltar.
1: É você voltar.
0: É maravilha. Então seguimos por aqui enquanto isso, né? Seguimos por aqui enquanto isso. Seja bem-vindo, Dalvan. Já estamos na escuta, eu e a mãe. Que maravilha. Desejamos uma última segunda-feira de setembro repleta de gratidão. Ah, com certeza. Sempre, sempre. Que outubro chegue coberto de palavrinhas mágicas. A todos nós, maravilha. Ela mandou pra gente aqui essa participação. Eu vou narrar aqui algumas palavras desta árvore, né? Esta árvore são mandamentos, né? Mandamentos do lar. Escrito harmonia, amor, respeito, alegria, fé, diálogo, carinho, paciência, compreensão, dedicação e harmonia. Legal, gostei. Árvore da motivação. É, que legal. Nós por aqui estamos sempre acompanhando a Arauto. Abraços, Amélia e a Maria. Valeu, querida. São mãe e filha acompanhando a Arauto, né? Gostei dessa imagem bacana aqui da motivação, né? Legal, vou curtir aqui. Abraço pra vocês. Uma excelente semana, bom mês também que tá chegando aí, né? Maravilha. Olá, Dalvan, aqui é o Lucas, de Rio Pardo. Tudo bem, meu amigo? Tudo certo, tudo maravilha. É com você aí, hein? Tudo beleza? Espero que sim. Toca aí a música do teu gosto. Cheguei agora do trabalho, ligado na rádio. Abraço pro Paulo, que está aqui em casa. Manda abraço pra você. Valeu, obrigado. Ô, Paulo, e aí, meu garoto? Abraço pra você também, meu querido. Os amigos de Rio Pardo acompanhando a gente aí, a nossa querida cidade histórica. Valeu, Luquinhas, daqui a pouco tem mais sucesso aí, tá bom? Já, já. Antes tem o nosso intervalo, volto na sequência.
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0: Depois tô chegando junto aí, ó.

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6:09, 6:09. Israel Rodolfo. Muita música, informação, os destaques em notícias, o seu final de tarde desta segunda-feira para Cemitério Paz Eterna. 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E lei autoriza Santa Cruz a destinar até 2% do orçamento para a pavimentação. O prefeito Sérgio Moraes sancionou a medida nesta segunda-feira. A aplicação dos recursos vai depender do planejamento da prefeitura e das condições financeiras. A lei não obriga o município a executar as obras.

0: Arauto Alegria, informação, sucesso pra você do sétimo sentido com o Brilhação Aposta. Que maravilha, fechando muito bem a nossa primeira horinha do Mundo Sertão. Eu volto já já, tem muita música pra você curtir, a participação também. Daqui a pouquinho trago mais, faço o registro. Daqui a pouco também as informações já atualizadas da previsão do tempo e mais informações. Portanto, não saio daí, eu volto na sequência, na segunda hora do nosso Mundo Sertão.
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0: Então, ó, falei que é só sucesso, né? Beleza, então tá chegando mais. Já já, Jorge Mateus e a

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0: 6:25, 6:25, Rogério Magrão e banda cantando pra gente, tá na hora de mais informações, já o seu início de noite com música e informações, os destaques e notícias é o Mundo Sertão desta segunda-feira. 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E governo derruba 506 sites de bets irregulares. Uma força-tarefa monitora também uma rede de divulgação de apostas com 212 mil usuários do Telegram. O governo ainda identificou 1,9 mil anúncios de bets no Google.
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0: Tá aí o Candeeiro, cantador de campanha, música chucra do nosso Rio Grande, fechando mais um bloco do Mundo Sertão desta segunda-feira, maravilha, segunda-feira chuvosa, nublada hoje também, assim como foi ontem, domingo, né? Isso, mas você está acompanhando Arauto, começando de boa, com o pé direito mais uma semana, né? Esta semana, inclusive, que também a chegada no mês de outubro, que tá chegando aí, né? Vamos até quarta-feira, dia 30, depois quinta, 1º de outubro. Como passa rápido já, mês 10 do calendário 26. Rapaz, passa rapidão, hein? Faça chuva, faça sol, a rádio é só uma. Arauto FM, uma abençoada semana para todos nós. Aqui a Elisa Fischbach, de Linha Santa Cruz. Ô, minha querida, tudo certo? Mandou foto aqui. Deixa eu curtir primeiro. É, tá no seu carro aí ouvindo a gente, levando Arauto de carona. 95.7, que frequência, hein? Essa sim, é top. Valeu então, boa semana para você, tá bom? Olá, boa tarde, amigo Dalvan, tudo bem com você? Tudo certo com você aí, querida. A Maria, Maria Elaine, né? Deixa eu ver aqui, ela mesmo tá acompanhando a gente do bairro Arroio Grande, se possível toca a música Rio Azul. Já estou no chimarrão com o meu amor, o Luiz. Um abraço, querido. Outro pra você. Ô, Luiz, tudo certo aí? Boa semana pra esse casal querido que acompanha Arauto no bairro Arroio Grande. Bom final de tarde, Dalvan, sou o João Vitor do Albardão, por aqui já na companhia do Mundo Sertão, tamo junto, Arauto, semana abençoada a todos. Da mesma forma, meu garoto, uma semana abençoada pra você também, bom descanso, né? Tava no trabalho, já chegou por casa, agora já matando e acompanhando aí, Arauto, maravilha. Vamos de intervalo, volto já já, e você vai acompanhar a chamada aí para ingressos. Você se liga na Arauto aí nos próximos dias, tem ingresso, é, olha só a dica nesta chamada, ouve depois, né? Fique esperto na nossa programação.
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0: Vamos lá, depois do intervalo, tô chegando. Murilo Rufi, Saudade Estranha. É na sequência.

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5: Na região dos vales, 18 graus.
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0: 15 minutos faltando para 7, 15 para 7, é o bailão sertanejo aqui do nosso Mundo Sertão e a banda modelo. Maravilha, tá na hora da previsão do tempo.
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0: Tudo certo então, já já o Rafa conta tudo pra gente, atualizando a previsão do tempo já pra semana. 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

0: 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Rafa, as informações da previsão do tempo.
1: Semana inicia com chuva, tanto hoje como amanhã, e na quarta-feira a nebulosidade ainda deve estar presente, mas já sem as precipitações. Amanhã a temperatura varia entre 18 e 27 graus e na quarta-feira entre 16 e 22 graus. Hoje a máxima também fica na casa dos 22 graus. Os acumulados entre hoje e amanhã devem superar a marca dos 50 milímetros. Com as informações do tempo, Rafael Cunha.
0: Espetáculo. Obrigado, Rafa. As informações da previsão do tempo. Já atualizar aqui um F5, 18 graus de temperatura.
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0: Então, tá aí. Vamos curtir junto o Festival Sertanejo Anos 2000. João Neto e Frederico, Maria Cecília e Rodolfo e João Bosco e Vinícius. Vai ser memorável para recordar grandes sucessos. Guarda a data, dia 23 de outubro. A gente se encontra por lá no Festival Sertanejo. Será que vão cantar essa aí? Essa é sucesso, né? Essa aqui não fica ninguém parado, todo mundo canta junto. Chorou na escadaria. Maravilha, hein? Oktoberfest tá chegando. Ah, sinto um cheirinho de festa da alegria. Sinto um cheirinho de festa da alegria chegando aí, gente. Mais alguns dias, hein? Calma. Tempo ao tempo aí. Já. Tá chegando. Trazer aqui a participação da galera. Olá, boa noite, Dalvan. Aqui é o Jair, também a Marcele Fischer. Estamos na escuta. Toca aí, Banda Magia. Ô, Jair, tudo certo? A sua esposa também acompanhando a Arauto aí. Boa semana pra vocês, tá bom? Obrigado pela audiência de sempre. Mais recados por aqui. Boa noite, Dalvan. Boa semana. Olha só quem apareceu antes tarde do que nunca. Que maravilha, hein? Fernando Oliveira. Esse é o nosso ouvinte de sempre, acompanhando a Arauto. Junto com ele, a companhia do mate também não pode faltar. Ô, Fernando, peraí, meu garoto. Coloca mais água pra esquentar aí, tá? E me serve um depois, combinado? Então, eu até vou pro intervalo, eu volto já. Gente, daqui a pouquinho, não esquece, não. Tem presente, hein? Tem presente aqui pra você. Aquele vale cafezão da padaria Rock Show. Que tal começar a semana já com presente da Arauto? É tudo de bom, né? Então, você que pode participar, manda ver lá. Dá uns cliques na nossa plataforma de sorteios e participa. Bailão Sertanejo, sexta-feira, banda na casa e banda modelo. Na sexta, tem ingresso também. Rodízio de pizza, restaurante da Gruta. Bora participar lá, eu volto já.
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0: Depois tô chegando. Caos de alguém. É, Felipe Rodrigo.

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0: Na região dos Vales, 18 graus.
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0: Vamos lá, as últimas do programa, um minuto faltando para as 7. Já já tem presentes. Caos de alguém, Felipe Rodrigues.

0: Que programaço! Começando a semana com o pé direito, hein? Que maravilha! Uma participação da galera, presentes, já já vou soltar, hein? Daqui a pouquinho. Dentro de instantes, com muita informação também, a previsão do tempo, tudo você acompanhou no seu final de tarde, início da noite desta segunda-feira. Tá aí o sucesso, dois explosivos, Paulinho e Fábio no bailão com o Bailaço. Agora sim, tá na hora de presentes.
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0: Ó, observo por aqui, daqui a pouquinho tá chegando bom de baile, só sucesso, hein? Fantástico, maravilha, daqui a pouquinho, vamos lá com o presente por aqui. Vamos com o ingresso, a Barca Show Clube, bailão sertanejo com a banda Modelo, sexta-feira. Matheus Fales de Moraes, parabéns, Matheus, tá se dando bem, hein? Vale cafezão da padaria Rock Show, Solange Vera Fischer, parabéns, Solange. Pra fechar tem aquele rodízio espetacular, restaurante da Gruta, rodízio de pizza, tem aqui Letícia Freitas Hermes, parabéns aos ganhadores. Minha querida audiência, Mundo Sertão retorna amanhã na terça-feira e eu volto daqui a pouquinho com mais sucesso pra você, é bom de baile, já já.

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6: 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E que maravilha, tô chegando. Oi, oi, oi, gente. Vamos lá, mais uma atração da sua Aralto a partir de agora. 7:15 da noite desta segunda-feira. Isso. Dia 28 já, hein? 28 de setembro. Já passou o setembro, hein? Parece que foi, né, há pouco tempo que estávamos aí na Semana da Pátria, abrindo aí o setembro, Semana Farroupilha, agora encerrando já, né? Deixa eu ver aqui, quarta-feira, 30 de setembro, quinta, 1º de outubro. Tá chegando aí mês 10 já do calendário, 26. Passando rápido, setembro, outubro, novembro, dezembro, hein? Rapidão o negócio, rapidão. Vamos lá, sou o Dalvan Barros, seguimos por aqui, né? Já estávamos juntos aí no Mundo Sertão, agora até às 9 estou junto contigo aqui, tá bom? Certo, muita música, som das mandas, quero mais a sua participação também, continua mandando pra gente aí, 995-70-2200. Temos chuva de leve, já choveu também já desde o final de semana, continua ainda, temperatura aqui já atualizando, em Santa Cruz, Veracruz, em toda a região dos vales, de 18 graus. Plataforma de sorteios tem presente lá, aquele clássico do Dog Center que não pode faltar. E não pode faltar também você participando lá, tá bom? Maravilha, já tenho recados por aqui, daqui a pouquinho já trago, começando o nosso Bailão Raiz da Aralto com Cleiton Borges, uma só lajota. Boa noite pra você.

0: música que tem um alto astral, um clima bom, você acompanha sempre aqui na sua Arauto, hein? Que maravilha, tá aí. Opa, cadê eu, Cliente Romário? Legal, legal, fechando a nossa primeira sequência. Uhul, seguimos por aqui na audiência da Arauto. Olha que legal o recado, hein? Ó, estou lendo conforme está aqui na mensagem, tá bom? Seguimos acompanhando a Arauto, ouvindo a música Sola J, é isso? Ah, muito bem, estamos cozinhando. Ah, deixa eu ver essa foto aqui. Verdade, hein? Olha que bacana. Obrigado pelo carinho, tá bom? Mãe e filha acompanhando a Arauto, né? Amélia e também a Maria Fábia. Deixa eu mandar um salve para elas lá. Legal, gostei da foto. Deixa eu curtir aqui. Peraí. Pronto, agora sim, tudo certo. Valeu, boa semana pra vocês aí. Boa noite na escuta, Mercedes Wagner acompanhando Arauto também. Obrigado, Mercedes, pelo carinho, boa semana. Ah, tem mensagem de áudio aqui também, né? Tem uma mensagem de áudio daqui a pouquinho. Não, peraí, daqui a pouquinho vai a mensagem de áudio, antes do nosso intervalo.
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0: E já tem festeira. É, daqui a pouquinho tem bailão 3x10.

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0: Na região dos vales, 18 graus.
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1: Calma, deixa eu respirar um pouco.

0: Muito alegria, informação. Tá aí uma nova com um sorriso lindo. Mulher 7Q. Vamos trazer o recado de áudio, a mensagem. Não, peraí, calma, calma. Pera aí. Vamos de novo, vamos de novo. Tá muito rápido esse negócio aqui. Deixa eu. Vou fazer um negócio aqui, deixa eu arrumar isso aqui. Pronto, agora sim, agora vai dar certo. Agora vai dar certo. Boa noite.
1: Boa noite, não,
0: Oi, Daniel.
1: A música pra mim não foi nosso Sorocaba. Eu tô na escuta da Arauto. Eu, meu pai falando aqui.
0: Maravilha.
1: Tô aqui na escuta, da Arauto. Todos os dias Arauto de Santa Cruz.
0: Ô, rapaz, maravilha, isso que se quer. Muito bem, obrigado pela audiência. Daniel, Fernando também, toda a família em Pantano Grande, né? Arauto Santa Cruz. Tá, tá, tudo certo. Boa, garoto. Gostei da mensagem. Deixa eu curtir aqui. Peraí, peraí. Pronto, agora sim, tudo certo. Valeu, queridão. Boa semana aí, tá bom? Ai, ai, tem mais mensagens aqui. Tem um vídeo também. Deixa eu ver esse vídeo aqui. Ah, olha aqui, hein? Levando Arauto de carona nas ruas aqui da nossa cidade. Deslocamento pra casa na companhia da melhor. Dilamar dos Santos, linha João Alves. Ô, Dilamar. Deixa eu curtir esse vídeo também aqui, hein? Maravilha, olha só o rádio bombando aqui no seu carro, hein? Gostei, sonzeira. Bom descanso pra você então, tá bom, querido? Boa semana também, né? Depois da jornada de trabalho, agora em casa descansando. Maravilha, obrigado. Daqui a pouquinho tem mais mensagens, tem mais fotos também aqui. Maravilha, tem até um chimarrão apareceu aqui, hein? Até aquele mate especial também já apareceu por aqui. Intervalo, volte já já.
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0: Tá demais essa segunda-feira, hein? Tá demais, espetáculo. Maravilha. Daqui a pouquinho tem Aviãozinho, indústria musical.
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0: 13 minutos faltando para as 8, Arauto.
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10: Muito bem, estamos de volta, né? Estamos de volta, deixa eu colocar aqui, né? O meu retorno melhor. Pronto, agora sim, tudo certo. 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

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Oito minutos faltando para as 8, aviãozinho, indústria musical.

0: Arauto, tua alegria, informação e aquele louco apaixonado, sabe? É. Então, brilhação com o Negão cantando pra gente, fechando muito bem. Nossa primeira horinha. Passou rápido, hein? Rapidão. Já já tô de volta aí. Então, tem seis músicas em sequência pra você curtir. Dá mais volume no rádio. Aquele gás, aquela energia pra começar a semana daquele jeito, né? Daqui a pouquinho eu volto então. Não sai daí. Tem muito sucesso pra você curtir, claro. A participação da nossa querida audiência.
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0: Já tem. Pra você aí do outro lado, tá chegando mais sucesso. Os atuais.

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Vamos lá então, 6 músicas em sequência, 8:09, 8:09. Deixa eu atualizar aqui a temperatura. 18 graus, F5, né? Tá tudo certo. É, a temperatura é a mesma do início do programa. Vamos lá. Seguimos por aqui. Na música 1 tem Os Atuais, Voarei. Na 2, Vagabundo, Gustavo Lima com Luiz Fonsi. Na música 3, Tô Bebendo Demais, sucesso Tia Chaleira com o Serginho Moá. Na música 4, Na Cama Que Eu Paguei, Wesley Safadão com Zé Neto e Cristiano. Na música 5, Cê Sabe Que Volta, Banda Mercosul. E pra fechar a sequência, Foi Mal Deus, Hugo e Guilherme.

0: Arauto, alegria, informação. Tá em Hugo e Guilherme, foi mal, Deus. Legal, fechando aí muito bem. Mais uma sequência. Olá, boa noite, abraço. Aline de Alto Boa Vista mandou um recado aqui pra gente, aquela foto que a gente adora aqui, né? Deixa eu ver essa foto. O rádio aqui bombando na Arauto. Que rádio é esse, hein? Gostei, sonzeira. Olha que maravilha. Do chimarrão acompanhando aqui e a boa música, legal, obrigado então Alice, uma ótima semana pra você, tá bom? Olá, boa noite, o Marcos Antônio, fala Marcos, quer o link, é isso? Tá, beleza, já mando pra você aí, tá bom? Fique esperto aí, você se cadastra, participa, dá tempo de levar presente ainda, combinado? Então fechou todas. Olá, boa noite, sempre acompanhando Arauto. Ele mandou recado pra gente aqui, a Maria Denise de Encruzilhada do Sul, ela vota na música 4. Boa, Maria! Tá legal, né? Música 4 aí, curtindo Arauto sempre lá em Encruzilhada. Legal. Vamos de intervalo? Isso, volto já já, quase fechando o programa de hoje, é, mas tem mais música pra você curtir, daqui a pouco também tem presente, hein? Participa lá.
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0: Depois do intervalo tá chegando. Guardanapo Rainha Musical.

0: 8:30, Arauto.
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0: Corpo no natação confirmadíssima, já contando os dias pra festa da alegria. Corpo no. Muito bem, daqui a pouquinho tem presente, né? O clássico presentão do Dog Center pra você. Já aí na reta final do nosso bom de baile desta segunda-feira, trazer aqui a participação, né? Já encerrando aí as participações desta segunda. Boa noite, Dalvan, por aqui sempre acompanhando Arauto. Quem tá participando, Jorge Luiz Ferreira. Ô Jorge, tudo certo? Tá na sintonia, né? Acompanhando Arauto, que maravilha. Desejo pra você aí uma ótima semana. Boa noite também, né? Acompanhando Arauto, nosso bom de baile. Vamos lá de intervalo? Isso, volto já já com mais sucesso.
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0: As últimas do nosso programa chegando com o San Francisco e o Vestido Azul.

0: 11 para as 9, Arauto.
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0: Na região dos vales, 18 graus.
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0: Arauto, alegria, informação, tá aí, travesseiro encharcado, brilha som com rainha, fechando muito bem a edição de hoje do nosso Bom de Baile. Que edição, hein? Começar a semana realmente com aquela energia, gás total, começar com o pé direito. Tudo bem, tá na hora de presente, a turma que participou, boa sorte.
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0: Vamos lá então para o presente do Doc Center, saindo para Wellington Medina Resch. Parabéns, Wellington. Se dando bem, hein, meu garoto? Começando a semana com o presente da Arauto. Eu volto amanhã com o nosso Bom de Baile às 7 da noite. Antes, um pouquinho com o Mundo Sertão às 5 horas. Vem aí a Voz do Brasil. Boa noite pra você.
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